0: E aí, acesso à educação nem se fala, né? A internet hoje tem todo o conteúdo de todos os tipos.
1: Para mais informações sobre as tecnologias disponíveis e a qualidade dos serviços prestados, basta consultar a página da Anatel na internet no endereço anatel.gov.br. A agência regula e fiscaliza o setor de telecomunicações, estabelecendo normas técnicas e mediando conflitos entre consumidores e operadoras. Reportagem Gabriela Noronha.
2: O Brasil colheu cerca de 361 milhões de toneladas na safra 2025-26, segundo estimativa da Companhia Nacional de Abastecimento, a Conab.
3: O volume representa alta de 2,6% em relação à temporada anterior. A área plantada também deve crescer, chegando a 83,5 milhões de hectares. Confira na reportagem.
4: A produção brasileira de grãos na safra 2025-2026 fechou o ciclo estimado em 361 milhões e 700 mil toneladas, segundo a Companhia Nacional de Abastecimento, a Conab. É o 12º e último levantamento para o período de setembro do ano passado a agosto deste ano. Os números mostram um aumento de 2,6% em relação à temporada anterior. A área de plantio estimada é de 83 milhões e 500 mil hectares, crescimento de 1,7% em comparação com o ciclo anterior. Os maiores aumentos de área estão nas lavouras de soja e milho. Segundo Nayara Bittencourt, diretora de Política Agrícola e Informações da Conab, as condições climáticas contribuíram para os dados estimados.
5: Então, em relação à soja, nós temos 180,4 milhões de toneladas colhidas. Esse resultado ele decorre tanto de uma expansão de área plantada e também das condições climáticas que foram bastante favoráveis nesse ano, com uma boa produtividade do ciclo. O milho também é uma cultura de destaque aqui, com 144 milhões de toneladas, também com condições climáticas bastante favoráveis nas principais regiões produtoras.
4: A Conab também apresentou uma estimativa para a próxima safra, de 2026 a 2027. A produção brasileira pode chegar a 366 milhões e 600 mil toneladas de grãos. Soja e milho apresentam tendência de crescimento. De acordo com a Conab, o resultado projetado reflete uma maior área semeada, o que compensa uma ligeira perda esperada na produtividade média nacional das lavouras. Quem comenta é o presidente da companhia, Silvio Porto.
6: Nós estamos apresentando aqui uma expectativa de crescimento de área praticamente para todas as culturas, mas nós estamos identificando uma redução de área no Rio Grande do Sul, mas nós estamos identificando também uma compensação dessa redução em outros estados.
4: O IBGE, que faz um levantamento anual da safra, estima para 2026 uma produção agrícola de 352 milhões e 900 mil toneladas, 2% acima do resultado registrado em 2025. Arroz, milho e soja representam 92,9% da produção estimada e ocupam 87,4% da área a ser colhida. Entre as regiões, o Centro-Oeste apresenta a maior estimativa de produção, seguido por Sul, Sudeste, Nordeste e Norte. E Mato Grosso é o maior produtor, com 32,1%, seguido por Paraná, Rio Grande do Sul, Goiás, Mato Grosso do Sul e Minas Gerais. Com locução de Thaís de Araújo, reportagem Luciana Colares de Holanda.
2: No mercado de carnes, também há projeção de alta nos próximos anos.
3: Segundo a Conab, o resultado será puxado pela produção de carne suína e de frango em 2026 e 2027.
7: Segundo projeções da Conab, Companhia Nacional de Abastecimento, a produção brasileira de carnes deve ultrapassar 34 milhões de toneladas neste ano e no próximo. O valor é 2% maior que o volume obtido em 2025 e foi influenciado sobretudo pela avicultura de corte e a suinocultura. De acordo com a Conab, o resultado permitirá um aumento nas exportações sem comprometer o abastecimento do mercado interno. Os dados divulgados nesta terça-feira também estimam alta na produção de ovos no país nos próximos anos. A publicação completa pode ser acessada no endereço www.gov.br/conab. Natália Koslick para a Voz do Brasil.
2: Atenção participantes da Prova Nacional Docente.
3: O Instituto Nacional de Estudos e Pesquisas Educacionais Anísio Teixeira, o INEP, recomenda aos inscritos consultar com antecedência o local de prova, que será aplicada no próximo domingo, 20 de setembro.
2: As informações estão disponíveis no cartão de confirmação da inscrição no sistema PND.
3: Os portões serão abertos ao meio-dia, no horário de Brasília, e fechados pontualmente à 1 da tarde.
2: O resultado final está previsto para 15 de dezembro.
3: Mais informações em pnd.inep.gov.br.
8: Dicas do Enem.
9: Oi, meu nome é Davi Enzo e a minha pergunta é: quantas horas por dia eu preciso estudar?
2: A professora de Biologia, Maria Antônia Ferreira, vai responder essa dúvida. Vamos conferir.
10: Para essa pergunta, não existe uma resposta exata, porque isso é muito individual de cada um. Eu diria para vocês focarem mais em qualidade de estudo e menos em tempo. Porque, por exemplo, se você estudar 2 horas por dia, mas essas 2 horas forem bem proveitosas com foco total, é mais eficiente do que 5 horas toda hora oscilando o foco. Então, eu acho que assim, o máximo possível que você consiga manter um bom rendimento, um bom foco ali nesse tempo de estudo. Lembre-se, no dia da prova vocês estarão realizando exercícios. Vocês precisam estar preparados para responder questões. O Enem é muito mais do que simplesmente decorar um monte de teoria. Ele é uma prova de leitura, interpretação e preparação para responder exercícios.
2: As provas do Enem vão ser realizadas nos dias 8 e 15 de novembro. 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Um local de conhecimento no interior do Amazonas, onde é possível acessar obras dos primeiros cientistas que pesquisaram a região.
3: Biodiversidade, populações ribeirinhas e recursos naturais estão entre os temas das pesquisas.
2: A biblioteca que fica em Tefé é um convite para pesquisadores, estudantes e qualquer pessoa que queira saber mais sobre a Amazônia brasileira.
3: Ela é um centro de pesquisa de excelência vinculado ao Ministério da Ciência, Tecnologia e Inovação.
11: Preservar a Amazônia é garantir vidas no planeta, mas para preservar é preciso conhecer. E é justamente esse o objetivo da biblioteca Henri Waterbeats. Às margens do Lago Tefé, no Amazonas, a biblioteca conta com 28 mil obras científicas dedicadas à região. Mais do que reunir livros, a biblioteca é há mais de 3 décadas uma guardiã da memória científica da Amazônia. A bibliotecária Graciete do Socorro Rolim conta um pouco sobre a sua história.
12: Nós temos vários títulos de vários viajantes naturalistas que andou aqui pela região amazônica. Se você quiser fazer uma pesquisa histórica dos primeiros estudos relacionados aqui na região, tanto na parte de biologia, botânica, zoologia, arqueologia, a parte da antropologia, esses livros, eles são fontes riquíssimos dessas informações.
11: O acervo conta com publicações sobre a conservação da biodiversidade, uso sustentável dos recursos naturais, estudos sobre populações ribeirinhas e diversidade socioambiental. A biblioteca é uma fonte de consulta para pesquisadores, estudantes e profissionais de diversas áreas. Localizada em uma região cercada por áreas protegidas, ela é o único local com conteúdo científico em um raio de mais de 500 quilômetros, como explica Graciete do Socorro Rolim.
12: Além da importância dela científica, né, o lugar é muito bonito. Tem os janelões de vidro, então dá a vista direta para o Lago Tefé. A vista é muito linda.
11: Para saber mais sobre a biblioteca Henri Waterbeats, é só acessar a página mamirauá.org.br. Reportagem Cleide Lopes.
2: Os gabaritos preliminares do Exame Nacional de Avaliação da Formação Médica, o ENAMED, e da primeira etapa do Revalida já estão disponíveis para consulta.
3: O prazo para apresentar recursos termina nesta quinta-feira, dia 17 de setembro.
2: As versões definitivas do gabarito oficial da prova, objetiva e o resultado definitivo serão publicados no dia 4 de dezembro.
3: O ENAMED avalia a formação médica. Já o Revalida comprova diplomas médicos expedidos por universidades de fora do Brasil para exercício profissional no SUS.
2: Para mais informações, acesse gov.br/inep.
3: Conhecer o território indígena e seus caminhos pode fazer toda a diferença na hora de salvar uma vida.
2: Por isso, foi implementado um projeto piloto em Dourados, no Mato Grosso do Sul, o SAMU Indígena.
3: A equipe conta com profissionais indígenas e reduz em mais da metade o tempo de resposta em emergências em saúde nos territórios.
13: Com atendimento na língua nativa, o SAMU Indígena funciona 24 horas por dia, 7 dias por semana, e atende cerca de 25 mil indígenas de três etnias que vivem na Reserva Dourados, em Mato Grosso do Sul. Desde agosto do ano passado, quando foi implementado o projeto piloto, o serviço já registrou mais de 2.400 ocorrências, uma média de 204 atendimentos por mês. A secretária de Saúde Indígena do Ministério da Saúde, Lucinha Tremembé, diz que o SAMU Indígena dá mais celeridade aos atendimentos de urgência.
14: Com o SAMU, a gente consegue aí um fato muito importante, que é a redução do tempo de espera.
13: O número para acionar o serviço é o mesmo que funciona no restante do país, o 192. O que muda no caso do SAMU Indígena é a equipe. Ao todo, são 14 profissionais da saúde. 7 deles são indígenas e falam fluentemente português e guarani. A equipe também conhece bem a região, o que dá mais celeridade ao atendimento. O Everton Nunes, da etnia Terena, é um dos enfermeiros que trabalham na viatura e fala da importância da rapidez na resposta ao chamado.
15: O que difere é que nós já conhecemos a aldeia, né? A gente sabe por onde conseguimos entrar, até porque no dia de chuva é mais difícil de entrar. Os condutores sabem, por aqui eu não posso passar, porque se eu passar por aqui, a minha VTR vai ficar. Essa questão de logística mesmo, da condução, do condutor levar a equipe até esse atendimento e até também do tempo resposta. Tempo é vida.
13: As comunidades indígenas da reserva de Dourados contam com o suporte de duas unidades básicas de saúde indígena, um polo base e um distrito sanitário especial indígena. Mas nos casos de ocorrências mais graves, a equipe do SAMU leva o paciente para unidades de saúde e hospitais da região para atendimento especializado. Reportagem Graziele Bezerra.
2: Com as eleições chegando, é importante reforçar: o voto é livre e secreto.
3: Prática de assédio eleitoral no trabalho é crime.
2: Quem traz os detalhes é a repórter Larissa Graciano.
16: Nos últimos 4 anos, o Ministério Público do Trabalho recebeu quase 5 mil denúncias de assédio eleitoral. O voto é secreto, é um direito previsto na Constituição. Mas tem patrão, tem chefe que usa do cargo e do poder econômico para pressionar empregados a apoiar esse ou aquele candidato. E isso é crime. No começo, a prática do assédio eleitoral envolvia pressões diretas, como ameaça de demissão. Hoje, a maioria dos casos é mais velada, como mensagens do chefe com vídeo ou pesquisas eleitorais postadas em grupos da empresa ou enviadas diretamente ao trabalhador. Falas do patrão no ambiente de trabalho, sugerindo que a situação pode ficar difícil se determinado candidato vencer, é outro exemplo. E para configurar assédio, não precisa ser um ato repetido. É que essa pressão, esse constrangimento, ainda que feito uma única vez, tem potencial de gerar medo no trabalhador e direcionar seu voto, afirmou a advogada da União, Alessandra Lopes.
17: Sobretudo esse medo que a pessoa vai nutrir de ser penalizada, de ser removida, de ser transferida, né, de local, de ir para um local onde tem menos condições, de mudar a sua escala de trabalho, de perder o emprego também, né, no final das contas. A gente não quer que ninguém que esteja numa relação hierarquizada, que tenha poder econômico privilegiado, possa coagir outras pessoas e, portanto, desequilibrar o pleito.
16: Uma das provas mais comuns apresentadas pelo trabalhador são as conversas conversas de WhatsApp. Por isso, a orientação para você que é dono de empresa ou coordenador de uma área e que tem poder hierárquico sobre seus trabalhadores é saber os limites do que pode e do que não pode, como alerta o procurador do trabalho, Igor Souza Gonçalves.
18: O empregador tem direito à sua liberdade de pensamento, à sua liberdade política, mas quando ele está dentro do ambiente empresarial, ainda que ele esteja num grupo de WhatsApp, numa conversa informal com aquele determinado trabalhador, ele deve se recordar que em muitos casos o que está ali não é o CPF dele, é o CNPJ dele. Então, às vezes, esse tipo de brincadeira, esse tipo de mensagem, ele pode ter uma conotação e um potencial de constranger aquele determinado trabalhador. A gente já teve diversas condenações aí a valores vultuosos, né, nas eleições de 2022, de 2024, a responsabilização de empregadores públicos e privados, condenações de dano moral coletivo que passaram e a casa dos milhões, né, porque é um dano que se entende que não é só a liberdade de pensamento do trabalhador, é um dano a toda a democracia.
16: Abrir as portas da fábrica, da loja ou da repartição pública para que um candidato converse com os funcionários é outro tipo bem comum de assédio eleitoral e deve ser denunciado. Para prevenir a prática também no serviço público, foram realizadas mais de 50 palestras em vários órgãos federais. Houve ainda a assinatura de uma parceria para dar agilidade no encaminhamento das denúncias que podem ser feitas, por exemplo, no site do MPT, o Ministério Público do Trabalho. De Brasília, Larissa Graciano.
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2: Fica agora com as notícias do Poder Judiciário e do Congresso Nacional. Uma boa noite.
3: Boa noite, até amanhã.
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21: STF analisa petição referente ao relatório da PF no âmbito do caso Master.
22: STJ define que milhas e pontos de programas de fidelidade podem ser penhorados para pagar dívidas.
21: Mesários vão até o dia 3 de outubro para concluir o treinamento para as eleições 2026.
22: Boa noite, eu sou Leandro Bezerra.
21: E eu sou Walter Lima.
22: O plenário do Supremo Tribunal Federal realizou nesta terça-feira uma sessão extraordinária com o objetivo de analisar a petição 16662 referente ao relatório produzido pela Polícia Federal no âmbito do caso Master, relacionado ao ministro Alexandre de Moraes.
21: Na sessão de hoje, os ministros debateram questão de ordem apresentada pelo decano da Corte, ministro Gilmar Mendes.
22: Os ministros, neste primeiro momento, analisam se acompanham ou não o presidente do STF, ministro Edson Fachin, no sentido de julgar a petição 16662 separadamente da petição que faz questionamentos sobre a conduta do ministro André Mendonça nas investigações sobre o caso Master.
21: Depois houve o pedido de vista do ministro Flávio Dino para ter mais tempo para analisar o caso e o julgamento foi suspenso.
22: Milhas aéreas e pontos de programas de fidelidade podem ser penhorados para pagar dívidas.
21: O entendimento é do STJ, Fátima Uchoa.
23: A penhora é um ato processual que vincula bens do devedor ao pagamento de dívidas. Uma empresa credora pediu que operadoras de cartão de crédito e programas de fidelidade de companhias aéreas informassem a existência de pontos em nome de um devedor. O Tribunal de Justiça do Distrito Federal negou o pedido, mas no STJ, a relatora ministra Nancy Andrighi destacou que a lei não impede, em regra, a penhora de pontos de fidelidade com valor econômico, que são considerados bens digitais integrantes do patrimônio do devedor. E no caso julgado, a empresa deverá indicar quais programas pretende consultar para que o tribunal de origem avalie a possibilidade de penhora.
22: Você já teve dificuldade para se desconectar do trabalho?
21: Para chamar a atenção para este problema, o TST e a Universidade de Brasília lançaram uma campanha sobre saúde mental. Larissa Batista.
24: A campanha tem um recado direto: sua saúde é a fronteira que o trabalho não pode ultrapassar. E ela mostra que o descanso também é cuidado. Os materiais serão divulgados durante o mês de setembro nas redes sociais da Justiça do Trabalho, em parceria com os 24 TRTs espalhados pelo Brasil. não deixe de conferir. E se precisar de apoio emocional, ligue para o Centro de Valorização da Vida, pelo número 188. As ligações são gratuitas e o atendimento é feito 24 horas por dia.
22: Mesários têm até o dia 3 de outubro para concluir treinamento para eleições 2026.
21: Capacitação pode ser feita pelo aplicativo Mesário ou pelo ambiente virtual de aprendizagem do TSE. Fábio Ruas.
0: Além da capacitação à distância, o treinamento também pode ser presencial, de acordo com a orientação de cada cartório eleitoral. O curso virtual reúne informações sobre os procedimentos que deverão ser adotados por quem vai trabalhar nas sessões eleitorais. O conteúdo foi atualizado para as eleições 2026 e contempla o novo fluxo de votação, com orientações práticas para o dia da eleição. Quem concluir o treinamento e trabalhar nos dois turnos poderá acumular 6 dias de folga.
22: Justiça Federal condena líder de esquema financeiro a mais de 23 anos de prisão por lavagem de dinheiro.
21: Decisão atendeu a pedido do MPF e também responsabilizou outros dois envolvidos na fraude. Carla Zanetti.
1: Segundo investigações, o esquema fraudulento operava a partir da cooptação de vítimas para contratação de empréstimos consignados de alto valor em instituições financeiras. Em troca, os suspeitos prometiam quitar as parcelas dos financiamentos e repassar os lucros do investimento para as vítimas. Entre 2019 e 2022, foram movimentados cerca de R$ 156 milhões. O réu líder do esquema foi condenado a 23 anos de reclusão por lavagem de dinheiro. Já os outros dois acusados já estão cumprindo as próprias penas.
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22: A você uma boa noite.
21: E até amanhã.
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5: Eu sou Humberto Pinheiro e estes são os destaques de hoje do Jornal do Senado, que começa agora. Senado deve analisar projeto que protege recursos do Fundo Constitucional do Distrito Federal. Campanha busca conscientizar a população sobre a doação de órgãos. Senado vende mais de 20 mil livros na Bienal de São Paulo. Boa noite. O Senado Federal deve analisar o projeto de lei complementar que busca proteger os recursos do Fundo Constitucional do Distrito Federal. A proposta altera o novo arcabouço fiscal para garantir o funcionamento dos serviços essenciais da capital do país. Repórter Douglas Castilho.
6: O texto tem como objetivo central retirar o Fundo Constitucional do Distrito Federal, o FCDF, das restrições fiscais que recentemente passaram a limitar o aumento dos seus recursos. O FCDF é utilizado para manter as polícias militar, civil e penal, o Corpo de Bombeiros, a saúde e a educação de Brasília, mas passou a ter seu orçamento obrigatoriamente limitado nos anos em que a União registrar contas no vermelho. O consultor de orçamento do Senado, Sérgio Machado, demonstrou cautela com as idas e vindas de exceções às regras fiscais, porque podem prejudicar a transparência orçamentária.
25: O problema da inclusão sucessiva de exceções às regras fiscais é que isso traz prejuízo à transparência, à simplicidade do nosso sistema orçamentário e, em alguma medida, à própria efetividade da medida original. Por outro lado, é claro que há mérito em muitas dessas exceções. Afinal, estamos mesmo tratando de uma obrigação prevista constitucionalmente.
6: A lei do arcabouço fiscal já havia excluído expressamente o FCDF dos limites de controle de gasto. Mas uma lei complementar aprovada em agosto estabeleceu uma regra geral que afetou os repasses ao fundo. O projeto agora apresentado altera esse quadro ao inserir uma exceção expressa para o FCDF, garantindo que seu reajuste volte a acompanhar integralmente a variação da receita corrente líquida. O projeto aguarda envio para as comissões do Senado.
5: Estamos em um mês marcado por campanhas de conscientização sobre diversos temas. Uma delas é o Setembro Verde, que alerta para a importância da doação de órgãos. A campanha busca informar a população e incentivar a doação, um gesto que pode salvar vidas. Repórter Lana Dias.
7: A decisão comunicada de se tornar um doador de órgãos pode orientar a família no momento de luto e, principalmente, salvar a vida de quem aguarda um transplante. É por isso que existe o Setembro Verde, com o objetivo de conscientizar a população sobre a importância da doação. A campanha é relacionada ao Dia Nacional da Doação de Órgãos, em 27 de setembro, e busca, sobretudo, incentivar as pessoas a expressarem a vontade ainda em vida às suas famílias, como explicou a médica nefrologista da Fundação ProRim, Amanda Meyer da Luz.
8: Durante todo esse mês, nós procuramos esclarecer dúvidas, combater mitos e, principalmente, estimular pessoas a ter essa conversa com a sua família sobre o seu desejo de serem doadores. Hoje nós sabemos que existem mais de 45 mil pessoas em uma lista de espera para um rim.
7: A doação pode acontecer em duas circunstâncias. A primeira é com doador vivo, quando estiver saudável e em condições para que o procedimento não prejudique sua saúde. A outra é com doador falecido, quando a morte encefálica é decretada. Amanda esclareceu que, nessa situação, a família é acolhida e consultada sobre a doação.
8: Após a confirmação, então, dessa morte encefálica, a família é acolhida e é consultada sobre a doação. Se houver, então, a autorização, são realizados, então, por último, exames para avaliar quais órgãos, né, podem ser aproveitados. Um deles, então, pode ser o rim. Então, a central de transplantes identifica o possível depois receptor, segundo os critérios clínicos, critérios de compatibilidade, tempo de espera e logística para a chegada do órgão na pessoa que será a receptora.
7: A doação e o transplante de órgãos e tecidos são incentivados por lei no Brasil, que prevê, na última semana de setembro, a realização de atividades de conscientização dos estudantes de todos os níveis de ensino. Quem deseja ser doador ou doadora de órgãos deve conversar com a família. Mais de 49.500 pessoas aguardam transplante de órgãos no Brasil, segundo a lista de espera do Ministério da Saúde.
5: Mais de 20 mil livros foram vendidos pela Livraria do Senado durante a Bienal do Livro de São Paulo, realizada neste mês. A Constituição Federal e títulos sobre a história do Brasil estiveram entre as obras mais procuradas. Outro destaque foi a coleção Em Miúdos, que leva a educação cidadã a crianças e jovens por meio de ilustrações e linguagem informal. A 28ª Bienal Internacional do Livro de São Paulo terminou no domingo, dia 13. O Senado levou ao público uma variedade de títulos e também apresentou iniciativas de educação legislativa, preservação da memória e participação popular. A reportagem é de Yasmin Rodrigues.
9: O Senado participou com cerca de 250 títulos publicados pela própria casa. O espaço também recebeu atividades sobre o arquivo e a biblioteca do Senado, a coleção Escritoras do Brasil, Sustentabilidade e o programa E-Cidadania, que aproxima a população do processo legislativo. A servidora do Senado, Paula Oda, explica que a proposta foi apresentar ao visitante diferentes formas de conhecer e se aproximar da casa.
10: O espaço de eventos, ele é muito interessante, porque a instituição tem a possibilidade de conversar com a sociedade aqui. E mais do que vir aqui só e vender livros, a gente está aqui para representar a instituição, a gente está aqui para demonstrar, né, tudo que a gente tem de melhor para o cidadão, que muitas vezes não conhece tudo isso.
9: Entre livros de história e legislação e documentos que preservam a memória do país, a presença na Bienal mostrou que aproximar o cidadão do legislativo também pode começar por algo tão simples quanto a abrir um livro.
5: Um projeto que autoriza porte de arma de fogo para mulheres sob medida protetiva da Lei Maria da Penha avança no Senado. Ao defender o projeto, o relator, senador Flávio Bolsonaro, do PL do Rio de Janeiro, alegou que o agressor se aproveita da vulnerabilidade física da mulher para colocá-la novamente em risco e defendeu a concessão do porte. A reportagem é de Bruno Lourenço.
11: O projeto de lei que está pronto para ser votado na Comissão de Segurança Pública altera altera o Estatuto do Desarmamento para garantir o direito ao porte de arma de fogo a mulheres sob o amparo de medidas protetivas da Lei Maria da Penha. O texto também reduz a idade mínima de 25 para 18 anos, tanto para aquisição quanto para o porte de arma pelas vítimas. O relator, senador Flávio Bolsonaro, do PL do Rio de Janeiro, alegou que o agressor se aproveita da vulnerabilidade física da mulher para colocá-la novamente em risco e defendeu a concessão do porte.
12: A arma de fogo, caso assim deseje a mulher, sob medida protetiva de urgência, servirá como instrumento equalizador contra a diferença de força física existente entre ela e o agressor. Ressaltamos que o porte de arma de fogo não será obrigatório, mas apenas facultativo, somente para as mulheres sob medidas protetivas de urgência e que cumpram os requisitos arrolados no presente projeto de lei e no corpo normativo do próprio Estatuto.
11: A CSP pode acrescentar alteração ao texto aprovado na Comissão de Direitos Humanos para deixar claro que, revogada a medida protetiva de urgência, cessará também a autorização excepcional para a arma de fogo. Mas nada impedirá a mulher de buscar a posse da arma dentro das regras gerais do Estatuto.
13: Eleições 2026.
14: Nas eleições deste ano, presos em regime provisório poderão votar. No entanto, essa pode ser a última vez que brasileiros nessa condição participam das eleições. Isso porque a lei antifacção que entrou em vigor em março de 2026 proíbe o alistamento eleitoral e o voto de pessoas presas, seja em regime definitivo ou provisório. Porém, o Tribunal Superior Eleitoral decidiu suspender esse trecho da legislação, permitindo que presos provisórios e adolescentes que cumprem medidas judiciais restritivas votem em outubro. O TSE argumentou que a lei antifacção viola o princípio da anualidade eleitoral, que impede mudanças na legislação a menos de um ano da eleição. O Supremo Tribunal Federal também pode julgar o tema para manter ou anular, em definitivo, o direito ao alistamento e ao voto do preso provisório. A Constituição já proíbe o voto de pessoas condenadas em decisão final. Nos últimos anos, a Justiça Eleitoral instalou cabines de votação em alguns estabelecimentos penais para garantir o direito dos presos. Em 2026, poderá votar o preso sem condenação definitiva que estiver com o título eleitoral em dia e tiver solicitado o voto. O prazo para o pedido terminou em maio. Com trabalhos técnicos de Eliseu Caires, o Jornal do Senado fica por aqui. Acompanhe agora as notícias da Câmara dos Deputados. Boa noite e até amanhã.
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17: O plenário pode votar punição para quem tentar fraudar interdição de idosos.
26: Avança projeto que cria política de reintegração de brasileiros deportados.
17: Gestantes poderão ter direito a condições especiais em concursos públicos.
26: Boa noite. Os deputados estão analisando a proposta que garante condições especiais para mulheres grávidas em concursos públicos. A repórter Fabielle Pires traz mais informações sobre a proposta.
27: Um projeto de lei em discussão na Câmara dos Deputados quer garantir que mulheres grávidas ou puérperas não sejam prejudicadas em concursos públicos por causa da gestação ou do parto. A autora da proposta, a deputada Denise Pessoa, do PT do Rio Grande do Sul, disse que apresentou o texto ao acompanhar notícias de gestantes prejudicadas em concursos. Em 2025, por exemplo, 3 grávidas passaram por dificuldades no concurso nacional unificado ao não conseguirem da banca organizadora autorização para assistir de forma remota ao curso de formação em caso de parto. Pelo texto em discussão na Câmara, candidatas impossibilitadas de participar de qualquer etapa de concurso público em razão da gestação, parto ou puerpério terão direito a participar remotamente da fase do certame quando houver compatibilidade com a situação de saúde, desde que essa forma de participação não frustre o caráter competitivo do concurso. A proposta também permite a realização da prova em segunda chamada, quando a candidata não puder comparecer no dia previsto em edital, com nova data a ser agendada pela banca organizadora. A impossibilidade deverá ser comprovada antes ou imediatamente após a realização da prova, mediante documento assinado por profissional médico. O direito será garantido em qualquer estágio da gestação para todas as etapas do concurso e independentemente de previsão expressa no edital. Segundo a autora do projeto, Denise Pessoa, a segunda chamada e a participação remota de gestantes em etapas de concurso público já vem sendo conquistadas na Justiça.
0: Essa proposta ela é importante porque ela combate e enfrenta uma desigualdade que atinge as mulheres. A gente sabe que essa é um caso que já apareceu, como eu disse, em vários concursos, especialmente no concurso nacional unificado, e que decisões judiciais já garantiram o direito às mulheres. E, portanto, a gente transforma em legislação algo que já vem sendo reconhecido em processos judiciais. É importante que as mulheres elas possam concorrer em condições iguais e elas não precisem ser punidas por uma condição física que não deveria ser um fator de exclusão.
27: O projeto que garante a gestantes ou puérperas condições diferenciadas em concursos públicos foi aprovada pela Comissão de Administração e Serviço Público. O texto ainda vai passar pelas Comissões de Defesa dos Direitos da Mulher e de Constituição e Justiça. Da Rádio Câmara de Brasília, Fabielle Pires.
2: Economia.
3: Josenildo, do PDT do Amapá, defende a aprovação de projeto que cria regras para reduzir a burocracia. Autor da matéria, ele explica que o objetivo é digitalizar processos de licenciamento com prioridade para microempresas, pequenos negócios e empreendedores individuais.
26: Josenildo propõe que os órgãos públicos deixem de exigir documentos já disponíveis bases de dados governamentais. O deputado aponta que a integração dos sistemas vai reduzir custos, acelerar as decisões administrativas e melhorar o ambiente de negócios.
3: Carlos Veras, do PT de Pernambuco, apoia projeto que regulamenta a criação e o funcionamento das cooperativas solidárias. O texto define essas entidades como sociedades sem fins lucrativos e voltadas à promoção social, geração de renda e superação das desigualdades.
26: Carlos Veras entende que o projeto oferece a essas cooperativas tratamento tributário diferenciado e prioridade em licitações públicas. Além disso, a proposta regulamenta a atuação das cooperativas em finanças solidárias e em plataformas digitais de trabalho.
3: João Carlos Bacelar, do PL da Bahia, pediu informações à Casa Civil sobre a regulamentação de incentivos fiscais para sistemas de armazenamento de energia por baterias. Ele quer saber como o governo pretende incluir essa tecnologia no regime especial de incentivos para o desenvolvimento da infraestrutura, o REIDI.
26: O deputado pede esclarecimentos sobre o andamento da regulamentação e os estudos técnicos, fiscais e regulatórios relacionados ao tema. João Carlos Bacelar argumenta que a medida pode incentivar investimentos e fortalecer a infraestrutura do setor elétrico.
3: Projeto de Heloísa Helena, da Rede do Rio de Janeiro, proíbe as apostas esportivas online no Brasil. A parlamentar argumenta que a expansão das bets contribui para o endividamento das famílias e para o aumento do transtorno relacionado ao vício em jogos.
16: O que acontece hoje é que as pessoas não precisam nem se deslocar de casa, como se fazia antes, para jogar nos cassinos, nos bingos ou em qualquer lugar. As pessoas com um celular, elas podem ter toda a sua vida destruída. São muitos casos de ludopatia já diagnosticados, casos gravíssimos de famílias inteiras que perdem tudo que têm, muitos jovens suicidam em função dessa jogatina que são as bets. Então, nós entendemos que é de fundamental importância que elas sejam proibidas.
26: Heloísa Helena critica a regulamentação do setor e alerta que a arrecadação tributária obtida com as apostas não compensa os impactos sociais causados pelo vício em jogos. Ela acrescenta que grande parte dos recursos movimentados por essas plataformas vai para o exterior.
2: Trabalho.
3: Delegado Éder Mauro, do PL do Pará, defende a criação de uma política de qualificação profissional e reinserção no mercado de trabalho para pais de pessoas com deficiência após a morte de quem era cuidado. A proposta prioriza esse público em programas federais de capacitação e intermediação de emprego.
26: Delegado Éder Mauro afirma que os beneficiários também poderão receber acompanhamento psicossocial e participar de ações de empreendedorismo. Ele argumenta que a ideia é reduzir a vulnerabilidade de famílias que deixaram o mercado de trabalho para exercer o cuidado contínuo.
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2: Relações Exteriores.
18: A proposta que cria política para a reintegração de brasileiros deportados ou repatriados avançou na Câmara. A repórter Silvia Munhato tem mais detalhes.
19: A Comissão de Previdência, Assistência Social, Infância, Adolescência e Família da Câmara dos Deputados aprovou o projeto que cria a política Reintegra Brasil. O objetivo é apoiar a reinserção social e profissional de brasileiros que retornam ao país após repatriação ou deportação. Em 2025, 3.924 brasileiros foram deportados pelos Estados Unidos e outros 3.050 tiveram que sair da União Europeia. A deputada Rogéria Santos, do Republicanos da Bahia, relatora do texto, destacou que esses brasileiros chegam ao país com dificuldades econômicas, mas também com outros problemas.
21: Existe um outro pormenor também, que na sua maioria eles retornam ao Brasil, inclusive indocumentados, com seus documentos expirados, com dificuldades de acessar o poder público, inclusive em relação à saúde. E aí, a política ela vem trazendo exatamente esse bojo para acolher e reintegrar esses brasileiros.
19: Entre as medidas previstas está a criação de unidades de recepção nos pontos de entrada no país, com encaminhamento para abrigos temporários ou auxílio para transporte até o município de origem. Também deverá ser ofertado atendimento psicológico e assistência social, além da criação de espaços de convivência para mães e filhos e apoio para a localização de parentes no Brasil. O texto ainda concede atendimento prioritário no Cadastro Único para Programas Sociais e prioridade no acesso ao Bolsa Família e ao benefício de prestação continuada. Outras ações estão relacionadas à empregabilidade das pessoas e à proteção de bens adquiridos no exterior. A proposta que cria uma política de acolhimento de deportados e repatriados será analisada agora pelas Comissões de Finanças e Tributação e de Constituição e Justiça. Da Rádio Câmara de Brasília, Silvia Munhato.
2: Desenvolvimento Regional.
26: Sérgio Brito, do PSD da Bahia, solicita a realização de uma audiência pública para discutir o projeto que transfere às assembleias legislativas a competência para criar municípios. A ideia é impulsionar o desenvolvimento regional de distritos com potencial econômico.
22: A criação de novos municípios tem relação direta com o desenvolvimento regional. Tem distritos e comunidades que comprovadamente têm capacidade de crescer, se desenvolver, gerando renda e progresso para centenas de regiões pelo Brasil. O projeto estabelece critérios claros e responsáveis, assegurando que novas unidades administrativas tenham viabilidade econômica, social e estrutural, garantindo a sustentabilidade e melhor prestação de serviços à população.
18: Sérgio Brito cita como exemplos os distritos baianos de Roda Velha e Rosário para defender a proposta. Segundo o deputado, o projeto estabelece critérios técnicos para a criação dos municípios e pode facilitar o acesso da população a serviços públicos, além de estimular o desenvolvimento regional.
26: Da Vitória, do PP do Espírito Santo, defende a aprovação de projeto que permite transformar a ocupação regular de terrenos de marinha em direito de uso registrado em cartório. Pela proposta de sua autoria, a União permanece como proprietária, enquanto o morador passa a ter o domínio útil do imóvel.
18: Da Vitória explica que a medida alcança ocupantes inscritos na Secretaria do Patrimônio da União com posse pacífica há pelo menos 5 anos. O texto mantém a cobrança anual pelo domínio útil do terreno, além da taxa devida quando esse direito for transferido a outra pessoa.
26: Está pronto para a pauta da Comissão da Amazônia o relatório de Dilvanda Faro, do PT do Pará, ao projeto que amplia garantias em desapropriações por utilidade pública. O texto determina processo prévio e proteção reforçada a comunidades tradicionais e famílias de baixa renda.
18: De acordo com Dilvanda Faro, o projeto supera a lógica patrimonial ao incorporar dimensões sociais, culturais e territoriais, garantindo a manifestação prévia dos atingidos e reconhecendo o valor subjetivo da terra.
26: É de Elmar Nascimento, do União da Bahia, projeto para levar perícias médicas do INSS a localidades de difícil acesso. Entre os critérios previstos estão distância superior a 100 quilômetros da agência mais próxima, problemas de deslocamento da população e demanda reprimida pelo atendimento.
18: A proposta de Elmar Nascimento determina que o atendimento ocorra pelo menos uma vez por mês nessas localidades. Ele explica que, ao cumprir a medida, o INSS poderá utilizar unidades móveis, realizar mutirões, recorrer à telemedicina ou deslocar peritos para os municípios.
13: Meio Ambiente.
26: Gleisi Hoffmann, do PT do Paraná, quer proibir a exportação de animais destinados ao abate ou à engorda para abate no exterior. A medida vale para bovinos, búfalos, ovinos, caprinos, suínos e equídeos e prevê multas de até R$20 mil por animal, além de outras sanções para quem descumprir a regra.
18: Gleisi Hoffmann ressalta que a proposta não impede a exportação de animais para reprodução, pesquisa e conservação. Segundo a deputada, a iniciativa amplia a proteção e o bem-estar animal e, ao mesmo tempo, estimula o processamento da carne no Brasil, gerando mais valor e emprego no país.
26: Baleia Rossi, do MDB de São Paulo, defende o projeto que autoriza o sepultamento de animais de estimação em jazigos pertencentes à família do tutor, em cemitérios públicos e privados. Ele argumenta que a proposta reconhece o vínculo afetivo entre os tutores e seus animais.
18: De acordo com Baleia Rossi, o projeto estabelece critérios para o sepultamento dos animais, como a comprovação de que a morte não foi causada por doença infecto-contagiosa. Ele afirma que a medida também exige autorização prévia da administração do cemitério.
26: Mário Frias, do PL de São Paulo, é um dos autores da proposta que endurece as regras de proteção aos animais. A ideia é aumentar as penas para crimes de maus tratos, tornar esses crimes hediondos e impunitíveis e determinar a perda da guarda dos animais pelos condenados.
18: O texto, que tem apoio de Mário Frias, também prevê educação sobre proteção animal nas escolas, atendimento veterinário público com castração gratuita e a criação de um cadastro nacional de pessoas condenadas por crimes contra animais.
13: Justiça.
26: Está pronto para ir a plenário o projeto que prevê punições para quem interditar idoso de forma abusiva. A repórter Paula Bittar explica a proposta.
4: A Comissão de Constituição e Justiça da Câmara aprovou um projeto que cria sanções civis e penais para quem tentar interditar idosos de forma abusiva ou fraudulenta. O objetivo é impedir que familiares ou pessoas de confiança utilizem processos judiciais de interdição para assumir o controle de bens e rendimentos de idosos que ainda possuem plena capacidade. O relator, deputado Felipe Carreiras, do PSB de Pernambuco, considerou que é necessário garantir o caráter de medida excepcional para a curatela, com o objetivo apenas de assegurar apoio aos que não consigam praticar atos da vida civil de forma autônoma. Para ele, utilizar a medida com finalidade patrimonial e sucessória representa evidente desvio de finalidade e vulnera direitos fundamentais relacionados à liberdade, à autonomia privada, ao patrimônio e à dignidade da pessoa humana. O texto aprovado define a tentativa de curatela por má-fé como motivo para excluir o herdeiro da sucessão, resultando na perda do direito à herança. Além da sanção civil, o projeto altera o Estatuto da Pessoa Idosa para aumentar a punição nos casos de apropriação ou desvio de bens. A pena para esse crime, que é de reclusão de 1 a 4 anos e multa, será aumentada de 1/3 até a metade se ele for praticado mediante a instauração de processo de curatela abusiva ou fundada em motivos falsos. A proposta também atualiza termos legais e permite que o juiz reconheça a intenção de enganar de forma mais ágil durante o processo, evitando que a lentidão da justiça beneficie herdeiros de má-fé. A proposta, que cria sanções civis e penais para quem tentar interditar idosos de forma abusiva ou fraudulenta, ainda será analisada pelo plenário. Da Rádio Câmara de Brasília, Paula Bittar.
6: Segurança Pública.
7: Projeto de defensor Stélio Denner, do União de Roraima, inclui na Lei Maria da Penha o monitoramento eletrônico do agressor como medida protetiva de urgência em situações de alto risco à mulher. Segundo o deputado, a iniciativa visa conter a escalada do feminicídio no Brasil.
26: Pelo texto de defensor Stélio Denner, o juiz deverá observar novos critérios para conceder a medida protetiva, como casos de ameaça grave, histórico de agressões e perseguição. O texto também prevê a integração da tornozeleira eletrônica com mecanismos de alerta direto à vítima.
6: Direitos Humanos.
7: Amanda Gentil, do PP do Maranhão, recomenda a aprovação de proposta de emenda à Constituição que inclui a primeira infância como etapa prioritária na proteção dos direitos e garantias das crianças. Relatora da matéria, ela propõe reforçar a obrigação do poder público no desenvolvimento integral até os 6 anos de idade.
26: O substitutivo de Amanda Gentil determina que União, Estados, Distrito Federal e atuem de forma integrada em políticas para a primeira infância. O texto também exige a divulgação dos recursos destinados a essas ações e inclui creches e visitas domiciliares entre as medidas previstas.
6: Educação.
7: Jorge Sola, do PT da Bahia, defende a ampliação das escolas públicas em tempo integral, especialmente no ensino médio. Para o deputado, a política é também uma medida de enfrentamento ao crime organizado, já que é nessa faixa etária que adolescentes são mais vulneráveis ao aliciamento.
8: Oferecer escola de tempo integral, ou seja, segunda a sexta, de manhã e de tarde, o dia todo, com alimentação durante todo o dia,

0: Jorge Sola acrescenta que a Bahia já conta com mais de 70 escolas de ensino médio reformadas ou construídas, com laboratórios, auditórios e espaços esportivos, e que outras 252 serão entregues. Ele aponta que a parceria com o Programa Federal Pé de Meia ajudou a reduzir a evasão escolar.
1: Termina agora o jornal Câmara dos Deputados, produzido pela Rádio Câmara, com trabalhos técnicos de Wellington Teles e apresentação de Luciana Vieira e Val Monteiro. Boa noite.
0: A Voz do Brasil volta amanhã. Uma boa noite para você.
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5: E já tô de volta! Excelente noite pra você que tá comigo aqui na Mundo Livre, terça-feira, dia 15 de setembro. Eu sou o Everton Liberto, agora é comigo até a meia-noite. A gente vai junto por aqui ao som de clássico do White Stripes, Seven Nation Army.

0: Huey Lewis and the New, The Power of Love, aqui na Mundo Livre, sua atitude sonora.
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0: Jimi Hendrix incendiando a nossa programação com Purple Haze. E assim já vou encerrando mais um bloco aqui na Mundo Livre. Segura aí que daqui a pouquinho tem U2. 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

0: Santana com a sua guitarra marcante Smooth. Daqui a pouquinho tem Rolling Stones na Mundo Livre. Uma boa noite pra você.
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10: Uma ótima noite para você que está com a Mundo Livre. É comigo, Everton Liberto, até a meia-noite. Então, durante a próxima hora, vou mandar os melhores sons para você, hein? Pink Floyd abre essa sequência, esse bloco com Wish You You Were Here.

0: Calivido. George Ezra aqui na Mundo Livre, com esse som que é uma delícia, né? Budapest. Daqui a pouquinho eu volto com Foo Fighters na Mundo Livre. Segura aí!
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0: Encerrando muito bem o meu horário com vocês nessa terça-feira com Kiss, I Love It Loud. Valeu demais, eu sou Everton Liberto, tô indo nessa agora, mas deixo vocês com a Madrugada Mundo Livre e aquela sequência de primeira qualidade. Amanhã a gente se fala novamente aqui nas ondas sonoras da Mundo Livre. Tchau, tchau.
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5: Há 20 dias das eleições, o Tribunal Regional Eleitoral do Rio de Janeiro indeferiu 15 registros de candidatos por suspeita de envolvimento com o crime organizado no estado. Entre eles, está a candidata a deputada federal pelo DC, Cristiane Brasil, filha do ex-deputado Roberto Jefferson. Ela responde a uma ação penal que, embora tenha sido rejeitada por incompetência do juízo, está submetida a recurso e ainda não houve análise de mérito. Cristiane Brasil teve, inclusive, prisão cautelar decretada e cumprida em setembro de 2020. Foram indeferidos ainda os registros de candidatura para deputado estadual de Wagner Matheus dos Santos, conhecido como Vaguinho Neguinho do PRD, e Paulo César Melo de Sá, do União Brasil, ambos por suspeita de envolvimento com a milícia. Felipe de Almeida, candidato a deputado federal, e seu pai, o pastor Everaldo, que disputa vaga a primeiro suplente de senador, ambos do Podemos, estão entre os que tiveram os registros indeferidos por envolvimento com a chamada milícia de gravata, quando os integrantes usam armas para controlar comunidades e territórios, se infiltrando nos poderes executivo e legislativo para controlar contratos e fraudar licitações. A sessão do TRE durou toda a tarde desta segunda-feira. Ao final, o presidente do tribunal, o desembargador Cláudio de Melo Tavares, destacou que o colegiado cumpriu com firmeza seu papel no enfrentamento às tentativas de infiltração do crime organizado na política e enfatizou que a corte deixou claro que não há qualquer tolerância com a atuação do tráfico de drogas e das milícias e que agiu com rigor para proteger a democracia com base na Constituição Federal. Ainda cabe recurso às decisões de impugnar candidaturas. A última instância é o Tribunal Superior Eleitoral. Não conseguimos contato com a defesa dos acusados. Da Rádio Nacional no Rio de Janeiro, Cristiane Ribeiro.
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6: A 17ª Semana Farroupilha de Toledo, no oeste do Paraná, será realizada de 24 a 27 de setembro no Centro de Eventos.

0: e já conta com 4 atrações musicais confirmadas. No sábado, dia 26, se apresentam os Monarcas, César Oliveira e Rogério Melo e a banda Som do Sul. O encerramento será no domingo, dia 27, com o matinê do Grupo Matizes. A programação completa ainda será divulgada pela organização. E Pato Branco vai ganhar um condomínio de pessoa idosa com 40 casas térreas e adaptadas. O empreendimento será construído no bairro Sudoeste, em uma área de 11.500 metros quadrados. As obras devem começar em 21 de setembro e o prazo de conclusão é de 18 meses. O aluguel será equivalente a 15% do salário mínimo, hoje cerca de R$ 243. Poderão participar pessoas com 60 anos ou mais, sozinhas ou em casal, com renda entre 1 e 6 salários mínimos e que não tenham imóvel próprio. De Curitiba, Mauro Conte, com informações da Rede AERP.
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2: A 17ª Semana Farroupilha de Toledo, no oeste do Paraná, será realizada de 24 a 27 de setembro no Centro de Eventos Ismael Esperafico. A programação terá entrada gratuita e já conta com 4 atrações musicais confirmadas. No sábado, dia 26, se apresentam os Monarcas, César Oliveira e Rogério Melo e a banda Som do Sul. O encerramento será no domingo, dia 27, com o matinê do Grupo Matizes. A programação completa ainda será divulgada pela organização. Pato Branco vai ganhar um condomínio da pessoa idosa com 40 casas térreas e adaptadas. O empreendimento será construído no bairro Sudoeste, em uma área de 11.500 metros quadrados. As obras devem começar em 21 de setembro e o prazo de conclusão é de 18 meses. O aluguel será equivalente a 15% do salário mínimo, hoje cerca de R$ 243. Poderão participar pessoas com 60 anos ou mais, sozinhas ou em casal, com renda entre 1 e 6 salários mínimos e que não tenham imóvel próprio. Repórter Flávia Consoli.
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2: Curitiba recebe de quarta-feira, dia 16, a sábado, dia 19 de setembro, mais uma edição da Feira do Empreendedor Sebrae. O evento será realizado no ViaSoft Experience, das 14 às 22 horas, com entrada gratuita e uma programação voltada para quem pretende abrir um negócio, melhorar a gestão ou expandir uma empresa. Entre as atividades estão palestras, oficinas, exposições, espaços de conexão e atendimentos individualizados. Um dos destaques será justamente o atendimento direto aos empreendedores. No espaço de precificação, por exemplo, o participante poderá analisar custos, impostos, margem de lucro e simular diferentes cenários para chegar a um preço de venda mais sustentável. César Reinaldo Rissetti, diretor técnico do Sebrae Paraná, fala sobre o evento.
3: O Sebrae traz novamente a Curitiba, o estado do Paraná, a Feira do Empreendedor, nossa edição Curitiba e região metropolitana. A feira é gratuita, iniciando dia 16, na quarta-feira, indo até o sábado, dia 19 de setembro, das 14 às 22 horas, no ViaSoft Experience. Teremos mais de 200 conteúdos em toda a programação, atendimento do Sebrae com consultorias em várias áreas que são estratégicas para quem tem um negócio ou para quem quer criar um negócio. Tributação e finanças, marketing, a questão digital. Teremos uma área específica para ensinar os nossos empreendedores a usufruir das ferramentas digitais na promoção do seu negócio, gestão de pessoas, liderança, planejamento. Teremos 4 palestras magnas de destaques nacionais: Marta Gabriel, Inovação, Luiz Justo, do Rock in Rio, Luiz Helena Trajano, da Magalu, Diego Ribas, sobre liderança. Também teremos espaços de exposição de franquias, negócios, tecnologia e inovação. Para quem quer ter ideia de negócio, quer ter um parceiro, quer iniciar o negócio já na sequência, teremos 78 espaços de exposição, 24 espaços na feira diferente, oportunidades de negócios que foi feita especialmente para 8 cidades da região metropolitana, rodadas de crédito, rodadas de negócio e rodadas multissetoriais. Negócio, conhecimento, tecnologia, network e conexão. Não perca a Feira do Empreendedor, 16 a 19 de setembro, ViaSoft Experience em Curitiba, Paraná.
2: Em 2026, a Feira do Empreendedor já passou por Pato Branco e Londrina e reuniu

0: reuniu mais de 12 mil participantes nas duas cidades. O evento também terá feira com comercialização de produtos, espaço para fazer negócios, instituições com informações sobre acesso ao crédito e conteúdos variados. Mais informações e inscrições em sebraepr.com.br/lp/feira-curitiba. Repórter Flávia Consoli. O Índice Nacional de Preços ao Consumidor Amplo, o IPCA, registrou queda de 0,32% em agosto, depois de alta de 0,07% em julho. Com isso, a inflação acumulada em 12 meses passou de 4,44% para 4,42%. O resultado ficou abaixo das projeções do mercado e foi influenciado principalmente pela redução temporária nas contas de energia elétrica, além da queda nos preços da gasolina. Economista da XP, Basilic Litvak, explica que a leitura de agosto trouxe sinais mais favoráveis para os núcleos da inflação, mas alguns componentes ainda exigem atenção.
1: O IBGE divulgou o IPCA de agosto, que veio com queda de 0,32% ante alta de 0,07% registrada em julho. Com isso, o resultado acumulado em 12 meses passou de 4,44% para 4,42%. Esse resultado veio um pouco abaixo da nossa projeção de menos 0,29% e do consenso de mercado, que estava em menos 0,28%. A medida de núcleo, que é a média das cinco principais medidas de núcleos monitoradas pelo Banco Central, também arrefeceu, vindo até um pouco abaixo do que nós esperávamos, né, com resultado de 0,23. Nossa expectativa era de alta de 0,25. E as medidas de núcleo em termos dessazonalizados também mantiveram a tendência de melhor observada nas últimas leituras. Então, no caso da média dos núcleos, na medida da média móvel de 3 meses sazonalizada e analisada, ficou em 4%, ante 4,5% em julho. Já as medidas de núcleo de serviços, essas permanecem ainda mais resilientes, inclusive mostrando uma pequena elevação na comparação com o mês anterior, como foi no caso de serviços subjacentes, que passaram de 4,6 para 4,9. No entanto, serviços como um todo cederam, né, nessa métrica, ao passar de 6% para 4,6%.
0: Entre os preços livres, a alimentação no domicílio teve a terceira queda mensal seguida, embora com ritmo menor. Já os serviços desaceleraram. Em contrapartida, os bens industriais voltaram a subir. Segundo a economista, parte da deflação registrada em agosto deve ser revertida no próximo indicador, com o fim do bônus de Itaipu nas contas de luz. Para os próximos meses, também entram no radar possíveis pressões sobre os alimentos, especialmente diante das incertezas relacionadas ao El Niño e à recuperação do preço das carnes.
1: Em relação ao resultado, ele era amplamente esperado, né, essa queda no mês de agosto por conta do pagamento do bônus de Itaipu nas faturas dos consumidores residenciais, né, nas faturas de energia. Esse é um movimento que a gente se esgota nesse mês, no próximo mês, com o fim desse crédito, as contas voltam para o patamar normal e consequentemente terão uma alta. Mas ainda dentro de preços administrados, gasolina mostrou mais uma leitura de queda, contribuindo assim para esse número mais negativo no mês. Dentro dos preços livres, tivemos alguns movimentos distintos. Por um lado, a alimentação no domicílio, que vem cedendo, né, vem apresentando taxas negativas, essa veio nos últimos meses, né, essa foi a terceira leitura negativa, mostrou uma desaceleração dessa queda, principalmente por uma menor retração de alimentos in natura, e a gente já vê alguns itens voltando para o terreno positivo, como arroz, carnes, óleos e gorduras. Então, e já é um sinal, né, que para os próximos meses, né, que já é esperado que a gente volte a ter alimentação no terreno positivo. Já em relação aos serviços, houve uma desaceleração em relação ao mês anterior, basicamente por conta da queda de passagens aéreas, né? Neste mês houve uma queda de cerca de 13%, sendo que no mês passado foi apurada uma alta de 12%. E também contribuíram para esse arrefecimento de serviços a queda de transporte por aplicativo, que foi bem significativo. E esses movimentos mais do que compensaram a alta tradicional de meio de ano, né, em educação, por conta de cursos regulares e cursos diversos. Já bens industriais, por sua vez, voltaram a acelerar, mas puxados basicamente por conta de aumento de cigarro, devido às medidas para mitigação da alta de combustíveis. Lá atrás, em abril, o governo promoveu a elevação do IPI de cigarros, que por conta da noventena só teve vigência agora em agosto, e essa elevação da tributação foi repassada para os preços, para os consumidores, pegando agora em produtos industriais. Houve também, por outro lado, compensando, né, essa pressão de cigarros, um recuo de etanol e de cuidados pessoais. Então, de forma geral, foi um número que teve uma leitura, né, no número cheio mais favorável até, né, que as expectativas, e confirmou a expectativa também de que as medidas de núcleo cederiam, né, na métrica da média móvel de 3 meses de sazonalizada e analisada, e que também confirmou o cenário que, né, temos observado de que serviços continuam resilientes.
0: A XP avalia que o cenário recente de inflação mais comportada abre espaço para corte de 0,25 ponto percentual na Selic na reunião de setembro, mantendo esse ritmo até o fim do ano. Para 2027, a projeção da instituição é a taxa básica de juros em 11,50%. Repórter Flávia Consoli.
2: Serviços. O projeto Cordex está com inscrições abertas para o curso gratuito Operações e Estratégia Avançadas de Cibersegurança, com 270 vagas e 60 horas de duração. A formação aborda operações avançadas de segurança digital, incluindo Red Team, Blue Team, Purple Team e resposta a incidentes, inteligência de ameaças e automação. As aulas são online e as inscrições podem ser feitas até o dia 30 de setembro pelo site da Universidade Virtual do Paraná, em parceria com a Universidade Estadual de Ponta Grossa. O Hospital Universitário Cajuru, em Curitiba, abriu 69 vagas para o Programa de Residência Médica 2027, distribuídas em 19 especialidades. Há oportunidades para candidatos com e sem pré-requisito. As inscrições seguem até o dia 21 de setembro pelo site da PUC Paraná, com taxa de R$ 880. A seleção terá prova objetiva e análise curricular, e a prova está marcada para o dia 13 de outubro, em Curitiba. Repórter Jomar Valença.
3: O Tribunal de Contas do Estado julgou parcialmente procedente processo de representação movido pelo Ministério Público de Contas. O órgão apontou irregularidades no uso do processo seletivo simplificado por Itaipulândia. Na decisão, o TCE reforçou que a modalidade de contratação não deve ser usada para aumentar o número de servidores. Também não pode substituir o concurso público. As contratações do município por meio do PSS em questão estavam suspensas desde setembro do ano passado pelo TCE. Omar Nasser, do Tribunal de Contas do Estado do Paraná. Os presidentes dos Conselhos Municipais de Educação, Saúde e Assistência Social do Paraná têm até 28 de setembro para responder ao formulário do Proconselhos. A avaliação foi instituída pelo Tribunal de Contas do Estado para medir a estrutura, a atuação e a capacidade de fiscalização desses órgãos. A iniciativa do TCE foi apresentada em live, transmitida pelo canal da Escola de Gestão Pública no YouTube. A gravação pode ser assistida na íntegra, no mesmo local. Omar Nasser, do Tribunal de Contas do Estado do Paraná.
0: Equipes de engenharia do Fundepar estão percorrendo escolas estaduais atingidas pelas fortes chuvas para avaliar danos estruturais e definir os reparos necessários. Até o momento, não foram identificados problemas de maior gravidade, mas o levantamento técnico continua. Na região metropolitana de Curitiba, 10 instituições seguem sem aulas, principalmente em municípios como Adrianópolis, Rio Branco do Sul, Tunas do Paraná e Cerro Azul. A suspensão das aulas ocorre não apenas por danos nas unidades, mas também por dificuldades de acesso e problemas no transporte escolar. O secretário de Estado da Educação, Rony Miranda, explica que as cidades mais atingidas continuam sendo acompanhadas pelas equipes da rede estadual.
4: A Secretaria de Estado da Educação vem acompanhando todos os eventos dos efeitos climáticos desde sexta-feira, final de semana, que vem acontecendo por todo o estado do Paraná. Esse é um momento que nós passamos por muito crítico, inclusive é uma pauta que nós estamos discutindo na educação, como a parte de sustentabilidade, com o trabalho de preservação climática. O governador Ratinho Júnior, já na semana retrasada, anunciou já um investimento de mais de 50 milhões de reais para prevenção e também para o efeito quando causado algum dano nos prédios públicos. Nós estamos com várias cidades com situações de suspensão de aulas, região de Bocaiúva do Sul, Adrianópolis, Vale do Ribeira, Seu Azul. Nós tivemos também da região Oeste, Matelândia, região dos Campos Gerais, em Castro. Enfim, várias cidades do estado do Paraná têm sido afetadas por todos esses temporais e pelas chuvaradas que estão acontecendo. Nós estamos acompanhando juntamente com o Fundepar, dando todo o apoio para que a normalidade seja restituída o mais breve possível. Em algumas cidades, as nossas escolas estão servindo também como abrigo para receber as famílias que estão sem podendo acessar os seus lares por questão das enchentes. E em região, principalmente na região de União da Vitória, nós temos lá 7 escolas já com aula suspensa, mas também servindo como abrigo para essas famílias. E esse momento agora é de muita ajuda, de muita união entre todos nós paranaenses, para que a gente possa levar um pouco de alento para as famílias, para os nossos estudantes, nesse momento que nós passamos tão difícil. E juntos, com certeza, vamos passar por mais esse momento e trazer um novo momento, um momento de esperança que deve vir o mais breve possível.
0: Também há suspensão de atividades em escolas de União da Vitória, Castro e Ipiranga. Em União da Vitória, algumas unidades foram transformadas em abrigos temporários pela Defesa Civil. Já em Curitiba e em diversos outros núcleos regionais de educação, as aulas seguem normalmente. Repórter Flávia Consoli.
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0: O Parque Vila Velha, em Ponta Grossa, recebe nesta terça-feira, dia 15, uma programação especial em comemoração ao aniversário da cidade e ao Dia do Cliente. A ação acontece das 10 horas da manhã às 17 horas no Centro de Visitantes, com atividades gratuitas de saúde, bem-estar e recreação. Entre as atrações estão aferição de pressão, teste de glicemia, aulas de ritmos e laboral, atividades infantis, pintura facial, oficinas de plantio e experiência com óculos de realidade virtual. Quem quiser também poderá doar 1 quilo de alimento não perecível para instituições da região. A Justiça Eleitoral do Paraná realiza entre 15 de setembro e 1º de outubro uma nova rodada do projeto Vanda Cidadania em municípios com mais de 200 mil eleitores. A proposta é orientar a população sobre os cargos que estarão em disputa no primeiro turno das eleições, marcado para 4 de outubro, além de tirar dúvidas sobre processo de votação. Durante as ações, os eleitores poderão treinar em uma urna eletrônica. A programação começa em Ponta Grossa nesta terça-feira e ainda vai passar por Londrina, Maringá, Cascavel, Foz do Iguaçu, São José dos Pinhais e Curitiba. Na capital, a van estará no dia 1º de outubro. Repórter Flávia Consoli.
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5: Um estudante de 16 anos, de São Paulo, criou uma plataforma digital que explica como funciona o sistema político brasileiro. A ideia do Votae, segundo Maurício Melzer, partiu de uma dúvida pessoal. O jovem conta que se deparou com vários questionamentos depois que tirou o título de eleitor, em busca de respostas sobre as responsabilidades de cada cargo político e para conhecer seus representantes. Ele reuniu informações públicas do TSE, o Tribunal Superior Eleitoral e do governo para criar uma plataforma de educação cívica feita por um jovem para jovens.
6: Pesquisei, fui atrás e agora está tudo lá para os jovens conhecerem e terem a chance deles para participar da democracia pela primeira vez. O site tem informações de todos os candidatos, são mais de 20 mil perfis de representantes e candidatos e também como a estrutura do país, né? Como é que funciona os cargos, etc., congresso. A gente tem muito foco no legislativo.
5: De acordo com Maurício, a plataforma é um projeto independente, apartidário e que não aceita financiamento de partidos, campanhas ou candidatos. O site VotaE destaca o legislativo como o poder que mais afeta o dia a dia dos brasileiros e cita dados de uma pesquisa segundo a qual 75% das pessoas não conseguem dizer o nome de um único senador e 67% não lembram em quem votaram para deputado. A plataforma já está no ar há cerca de 2 meses e reúne tópicos como Entenda o Sistema e Como uma Lei Nasce, além de uma aba que permite conhecer e comparar os candidatos das eleições deste ano. Entre as ferramentas voltadas para os jovens, Maurício Melzer cita o tradutor de politiquês.
6: A gente traduz essa linguagem aí que talvez parece um pouco grande, assim, talvez desconfortável para o jovem que está começando agora o envolvimento político, né, votar pela primeira vez. Então a gente tem essa maneira de conversar com o jovem, para ele entender melhor como funciona o sistema brasileiro, quem representa ele.
5: A iniciativa sugere uma cola personalizada para o dia das eleições, com os 19 números que o eleitor precisa lembrar na hora de votar. É possível fazer a simulação por estado para ter as informações à mão. O endereço do site é votae.org. Com colaboração de Dima Soldi, da Rádio Nacional em São Paulo, Sara Kines.
7: O deputado Cezinha de Madureira, do PL de São Paulo, e a esposa, a advogada Valéria Linhares, foram alvo de uma operação da Polícia Federal nesta segunda-feira. É a terceira fase da Operação Transparência, que apura desvio de emendas parlamentares. Foram cumpridos 4 mandados de busca e apreensão por determinação do ministro Flávio Dino, do Supremo Tribunal Federal, que é o relator das ações que investigam desvios e falta de transparência nas emendas parlamentares. Os mandados foram cumpridos no Distrito Federal e em São Paulo. O grupo é investigado por crimes como exploração de prestígio, tráfico de influência, corrupção passiva e lavagem de dinheiro. Segundo a Polícia Federal, os investigados teriam negociado pagamentos em troca de influências em decisões judiciais. Segundo a PF, não há elementos que indiquem a participação de integrantes do Poder Judiciário nos fatos apurados. Cezinha de Madureira é pastor da Igreja Assembleia de Deus, em Madureira, já foi coordenador da Frente Parlamentar Evangélica e vice-líder do governo de Jair Bolsonaro na Câmara. Da Rádio Nacional em Brasília, Priscila Mazenotti.
8: O aumento da ocorrência de eventos climáticos extremos tem levado à adoção de medidas de prevenção e adaptação em vários setores, inclusive na educação, para orientar gestores sobre como preparar as escolas. Pesquisadores do CEMADEM, ligado ao Ministério da Ciência, Tecnologia e Inovação, e do Instituto Alana, divulgaram uma nota técnica com recomendações para enfrentar os efeitos das mudanças climáticas. Boletim do painel El Niño aponta mais 90% de probabilidade de ocorrência de um evento muito forte entre setembro e novembro. As temperaturas devem ficar acima da média em praticamente todo o Brasil, embora massas de ar frio possam provocar quedas bruscas, especialmente em setembro. Entre os principais riscos estão o aumento das temperaturas, mudanças no regime de chuvas, ondas de calor, secas e incêndios florestais. Segundo o documento, o Brasil possui cerca de 150 mil escolas públicas e mais de 40 milhões de jovens expostos aos eventos climáticos. Desse total, mais de 370 mil crianças estudam em áreas de risco nas capitais. A nota recomenda que as secretarias de educação trabalhem em conjunto com a Defesa Civil, o Corpo de Bombeiros e as áreas de saúde, assistência social e meio ambiente. Também orienta a criação de planos para situações de emergência, a definição de canais de comunicação com as escolas e o acompanhamento dos alertas dos órgãos oficiais. O documento sugere ainda adaptações na infraestrutura, como melhor ventilação e criação de áreas verdes para reduzir o calor e ajudar no controle da água da chuva, e prevê que as medidas devem considerar as características de cada região, além das condições sociais, culturais e de acessibilidade. Da Rádio Nacional, no Rio de Janeiro, Solimar Luz.
9: A Justiça Eleitoral tem alertado sobre a ocorrência de golpes digitais, em que criminosos fingem ser representantes de órgãos oficiais para forçar pagamentos indevidos ou roubar dados dos eleitores. Seja por WhatsApp ou e-mail, golpistas encaminham mensagens informando supostas pendências que devem ser quitadas no portal da Justiça Eleitoral. Outras situações envolvem a falsa convocação de mesários. Em ambos os casos, é enviado um link que direciona a um site falso, semelhante à página da Justiça Eleitoral, onde as vítimas são induzidas a realizar pagamentos indevidos ou compartilhar dados pessoais. Para aumentar a credibilidade do disfarce, as mensagens encaminhadas contêm a logomarca do Tribunal Superior Eleitoral, nome e CPF das vítimas. Segundo o TSE, mensagens enviadas por estes canais nem sempre são fraudulentas, pois alguns tribunais regionais eleitorais podem utilizar os meios para encaminhar comunicados oficiais. Além disso, o serviço de regularização eleitoral é gratuito, o que não impede a cobrança de multas por ausência nas eleições, por exemplo. A recomendação é nunca clicar imediatamente no link encaminhado e verificar informações nos canais oficiais, como o portal do TSE, o autoatendimento eleitoral ou o aplicativo e-título. A Justiça Eleitoral orienta o cidadão a desconfiar caso receba mensagens que exijam pagamento ou cobrança urgente, ameace bloquear serviços ou outras consequências graves, peça a instalação de um aplicativo desconhecido ou prometa a realização de um serviço que está suspenso para a preparação das eleições. Também é possível conferir a origem da cobrança. Os pagamentos direcionados à Justiça Eleitoral devem ter como recebedor o Tesouro Nacional e nunca os dados de uma pessoa física. Sob supervisão de Fábio Cardoso, da Rádio Nacional, no Rio de Janeiro, João Barbosa.
10: Estudantes do ensino médio de todo o país têm até esta terça-feira para se inscrever na primeira edição da Olimpíada Nacional de Empreendedorismo. A iniciativa gratuita é promovida pelo Ministério do Empreendedorismo, da Microempresa e da Empresa de Pequeno Porte, em parceria com a Universidade Federal do Maranhão. Podem participar alunos da primeira, segunda e terceira séries do ensino médio. O objetivo é estimular habilidades como liderança, pensamento crítico e solução de problemas. A competição será realizada em três fases. A primeira etapa acontece na sexta-feira, com uma prova online que vai avaliar conhecimentos relacionados ao empreendedorismo em situações do dia a dia. Os 100 mil participantes com melhor desempenho avançam para a segunda fase, marcada para 9 de outubro. Nessa etapa, os estudantes terão que apresentar propostas e ideias de negócios voltadas para desafios reais. Já os 100 finalistas nacionais participarão de uma imersão entre os dias 3 e 6 de novembro, onde vão desenvolver projetos, criar protótipos e elaborar planos de negócio. A final será realizada em Brasília em 10 de dezembro. Além disso, serão escolhidos 27 estudantes, um por unidade da federação, que participarão de uma missão técnica em São Paulo, com visitas a centros de inovação e tecnologia. A Olimpíada também aposta na inclusão. O programa prevê bolsas de iniciação científica e incentivos voltados a estudantes negros, indígenas, pessoas com deficiência, jovens do sistema prisional e meninas interessadas em áreas de ciência e tecnologia. Outro destaque é a acessibilidade da plataforma, que conta com recursos como audiodescrição, compatibilidade com leitores de tela e tradução em Libras. Como legado, as escolas públicas dos 27 finalistas estaduais receberão kit maker de inovação com impressoras 3D, notebooks, kits de robótica e materiais digitais para aprendizagem tecnológica. Mais informações podem ser obtidas no site da Olimpíada Nacional de Empreendedorismo, one.ufma.br. Da Rádio Nacional no Rio de Janeiro, Tatiana Alves.
7: A Polícia Federal já encaminhou aos ministros do Supremo Tribunal Federal, Cristiano Zanin e Gilmar Mendes, os dados do celular de Daniel Vorcaro. Material que foi pedido no fim de semana pelos dois ministros, que querem analisar os dados para a sessão desta terça-feira. Todos os dados, e não só as mensagens enviadas por Vorcaro ao ministro Alexandre de Moraes entre 2023 e novembro do ano passado. É que nesta terça-feira, a partir das 10 horas da manhã, o Supremo vai julgar a petição número 16662, que apura o relatório feito pela Polícia Federal a mando do ministro André Mendonça e que mostra as mensagens enviadas por Vorcaro ao ministro Alexandre de Moraes. Os ministros vão decidir justamente se abre investigação contra ele, mas vão acabar debatendo também a conduta dos ministros, até onde um ou outro pode ir numa investigação daqui para frente e em decisões individuais. Ainda no fim de semana, o ministro André Mendonça já tinha dito que compartilhar todas as mídias do celular de Vorcaro poderia tumultuar as investigações. Ao que Alexandre de Moraes, ao pedir o espelhamento do celular a todos os ministros do Supremo, afirmou que não cabe ao relator escolher quais os documentos acessíveis ao colegiado para realizar seu julgamento. Outra decisão desta segunda-feira no caso Master foi a defesa feita pela Procuradoria-Geral da República quanto à retirada do sigilo de um processo que trata da rede de pagamentos de Vorcaro. Atendendo a um pedido de Edson Fachin, o vice-procurador-geral Idemburgo Chateaubriand Filho alegou que é para que se possa compreender a totalidade dos fatores que o tema a ser debatido envolve. Por enquanto, essa petição sobre os pagamentos de Vorcaro continua em segredo. A própria PGR disse que nem ao menos sabia da existência dela. Não aparece visível à Procuradoria-Geral da República no sistema do Supremo, é o que diz o parecer. Da Rádio Nacional em Brasília, Priscila Mazenotti. O deputado Cezinha de Madureira, do PL de São Paulo, se valia da condição de parlamentar para passar a impressão de influência sobre ministros de tribunais superiores, Supremo Tribunal Federal, Superior Tribunal de Justiça e do Tribunal Superior Eleitoral. Segundo a Polícia Federal, havia uma atuação continuada de três pessoas com papéis complementares e definidos. Cezinha, que supostamente teria um contato pessoal e direto com os ministros, Valéria Linha, Ares, que fazia o acompanhamento do assunto e cuidava dos honorários e da sessão de crédito, e Mariângela Fialec, conhecida como Tuca, advogada que formalizava as causas e elaborava os memoriais. Na decisão, Flávio Dino relata dois casos específicos, um no valor de R$500.000, se tivesse uma decisão favorável, em relação à anulação de uma ação contra a prefeita de Beberibe, no Ceará, Michele Cariello Rocha, e outra no valor de R$1.000.000, mas que poderia chegar a R$2.000.000 em caso de sucesso, referente à soltura de Denis Macedo, que foi secretário de Educação de Belfor Roxo, no Rio de Janeiro, e preso em fevereiro do ano passado numa operação que apurou desvios de recursos da educação. A Polícia Federal reforçou que os magistrados não são investigados, ou seja, não há elementos que indiquem a participação de integrantes do Poder Judiciário nos fatos apurados. Já sobre os alvos, Cezinha de Madureira é pastor da Igreja Assembleia de Deus Madureira, foi coordenador da Frente Parlamentar Evangélica e foi vice-líder do governo Jair Bolsonaro na Câmara. Valéria Rodrigues é advogada, chegou a ser presa com R$ 510 mil em dinheiro vivo no aeroporto de Congonhas, em São Paulo, em agosto passado. Na decisão desta segunda, Flávio Dino ainda determinou o envio para o Supremo das investigações sobre essa apuração. Para a polícia, o transporte físico de dinheiro configura operação à margem do sistema financeiro. E por fim, Mariângela Fialec, que tinha um cargo na Câmara dos Deputados, é apontada como uma das responsáveis pelas indicações da Comissão de Integração da Câmara e pela coordenação da destinação de emendas parlamentares. A reportagem entrou em contato com a defesa dos envolvidos, que até o momento não se pronunciaram. Da Rádio Nacional em Brasília, Priscila Mazenotti.
11: A Praça dos Três Poderes, em Brasília, não poderá receber manifestações durante o julgamento sobre a relação entre Daniel Vorcaro e o ministro Alexandre de Moraes no Supremo Tribunal Federal. De acordo com a Secretaria de Segurança Pública do Distrito Federal, um esquema especial de segurança vai ser feito na região central da capital nesta terça-feira. O objetivo é prevenir problemas, por isso o planejamento é feito em conjunto pelas Forças de Segurança de Brasília e do STF. O monitoramento vai ser reforçado pelo sistema de vídeo monitoramento com câmeras na esplanada dos ministérios e áreas próximas, além de drones, já a partir da noite desta segunda. A secretaria informou que não há previsão de fechamento de vias, mas, caso ocorram concentrações ou situações que precisem de atenção específica, pontos de bloqueio e controle podem ser adotados pontualmente. O efetivo policial vai ser usado prioritariamente para reforçar o policiamento ostensivo. Com produção de Beatriz Evaristo, da Rádio Nacional em Brasília, Gabriel Brum.
12: Um em cada 10 estudantes do mundo teve a educação interrompida por riscos climáticos em 2025. Isso significa que mais de 171 milhões de crianças e adolescentes não tiveram aulas devido a tempestades, enchentes, ondas de calor, secas e incêndios. Os números fazem parte de um relatório do Unicef, Fundo das Nações Unidas para a Infância, que analisou informações de 106 países e territórios. No Brasil, foram pelo menos 745 mil estudantes sem acesso à educação. Nesse quantitativo, estão alunos do Rio Grande do Sul, que ficaram sem aulas no início do ano passado, devido a uma onda de calor, e crianças e jovens no Paraná, impedidos de frequentar a escola por causa de um tornado em novembro. Danilo Moura, especialista em mudanças climáticas do Unicef no Brasil, destaca que a crise climática reproduz padrões de desigualdades.
13: Quando você olha para o mundo, os países mais pobres, que são os países menos responsáveis por causar a crise climática, eles são quem menos emitiu gases que causam efeito estufa, são os países que são mais impactados, né? Por uma combinação de geografia com vulnerabilidade. Assim, você tem muitos países pobres que estão justamente nas regiões em torno do Equador, onde os impactos da mudança do clima são mais extremos, e você obviamente está falando de países que já são mais pobres e que, portanto, têm menos recursos para se adaptar, para se proteger, para proteger suas populações.
12: Ele alerta para os impactos dos efeitos climáticos a longo prazo, especialmente nesses países onde estão 75% dos estudantes afetados.
13: Esses eventos climáticos extremos que afetam a educação têm um impacto cumulativo no longo prazo, né? Quer dizer, você está falando de gerações de crianças e adolescentes que, não tendo acesso à educação ou tendo um acesso prejudicado à educação, isso tem um impacto sobre aprendizagem, isso tem um impacto sobre desenvolvimento, isso tem um impacto sobre vínculo. A escola é um fator de proteção das crianças para além da aprendizagem, né? Assim, tem a ver com vínculo social, tem a ver com proteção contra a violência, tem a ver com segurança alimentar. Com frequência no mundo todo, as escolas são um fator que oferece garantia de alimentação para as crianças, como é o caso no Brasil, né, com a merenda escolar. A gente está falando de um desafio que ele reproduz muitas injustiças, porque são justamente os países e as comunidades mais vulneráveis que são impactados de forma desproporcional.
12: O relatório do Unicef sugere algumas recomendações a governos e parceiros da educação. Entre as ações estão o fortalecimento da resiliência climática dos sistemas educacionais, aumento do financiamento destinado à infraestrutura e resiliência educacional, capacitação de crianças e jovens e fortalecimento dos sistemas de dados sobre clima e educação. No Brasil, o Ministério da Educação tem atuado tanto na recuperação das aprendizagens quanto na prevenção e mitigação dos impactos causados por interrupções do calendário escolar, explica a secretária de Educação Básica do MEC, Kátia Cruz.
14: A resolução do Conselho Nacional de Educação estabelece diretrizes para garantir a continuidade das atividades educacionais em situações de crise, orientando as redes de ensino a adotarem medidas de prevenção, resposta e recuperação, como a reorganização do calendário escolar e, quando necessário, a realização de atividades pedagógicas não presenciais. Além disso, o MEC, por meio da nossa Secretaria de Educação Básica, estruturou o Pacto Nacional pela Recomposição das Aprendizagens, que vem apoiando estados e municípios na identificação e recuperação de defasagens de aprendizagem, inclusive aquelas decorrentes de interrupções provocadas por eventos climáticos.
12: Em relação à preparação para futuras emergências, a Secretaria de Educação Básica desenvolveu também o Guia de Ações Educacionais em Resposta a Emergências Climáticas, que oferece orientações para reduzir impactos sobre o funcionamento das escolas e sobre a aprendizagem dos estudantes. Com produção de Luciene Cruz, da Rádio Nacional no Rio de Janeiro, Priscila Terezo.
15: O deputado Cezinha de Madureira, do PL de São Paulo, se valia da condição de parlamentar para passar a impressão de influência sobre ministros de tribunais superiores, Supremo Tribunal Federal, Superior Tribunal de Justiça e do Tribunal Superior Eleitoral. Segundo a Polícia Federal, havia uma atuação continuada de 3 pessoas com papéis complementares e definidos. Cezinha, que supostamente teria um contato pessoal e direto com os ministros, Valéria Linhares, que fazia o acompanhamento do assunto e cuidava dos honorários e da sessão de crédito, e Mariângela Fialec, conhecida como Tuca, advogada que formalizava as causas e elaborava os memoriais. Na decisão, Flávio Dino relata 2 casos específicos, um no valor de R$500.000 se tivesse uma decisão favorável em relação à anulação de uma ação contra a prefeita de Beberibe, no Ceará, Michele Cariello Rocha. E outra no valor de R$1.000.000, mas poderia chegar a R$2.000.000 em caso de sucesso, referente à soltura de Denis Macedo, que foi secretário de Educação de Belfort Roxo, no Rio, e preso em fevereiro do ano passado, numa operação que apurou desvios de recursos da educação. A Polícia Federal reforçou que magistrados não são investigados, ou seja, que não há elementos que indiquem a participação de integrantes do Poder Judiciário nos fatos apurados. Sobre os alvos, Cezinha de Madureira é pastor da Igreja Assembleia de Deus Madureira. Já foi coordenador da Frente Parlamentar Evangélica e foi vice-líder do governo Jair Bolsonaro na Câmara. Valéria Rodrigues, advogada, chegou a ser presa com R$510.000 em dinheiro vivo no aeroporto de Congonhas, em São Paulo, em agosto. Na decisão desta segunda, Dino ainda determinou o envio para o STF das investigações sobre essa apuração. Para a polícia, o transporte físico de dinheiro configura operação à margem do sistema financeiro. Por fim, Mariângela Fialec tinha um cargo na Câmara dos Deputados. É apontada como uma das responsáveis pelas indicações da Comissão de Integração e pela coordenação da destinação de emendas parlamentares. Em nota, a defesa de Cezinha de Madureira afirmou que o deputado está à disposição das autoridades e vai prestar os esclarecimentos necessários. Os advogados disseram confiar na justiça e sustentaram que, com acesso da defesa aos elementos da investigação e ao processo, ficará demonstrado que não houve irregularidades. A defesa também afirmou que medidas de tamanha repercussão devem ser conduzidas sem interferência de circunstâncias políticas ou eleitorais. Com reportagem de Priscila Mazenotti, da Rádio Nacional em Brasília, Pedro Lacerda.
10: A Advocacia Geral da União entrou com uma ação na Justiça Federal do Distrito Federal para suspender o funcionamento de 6 sites que comercializam diplomas e certificados educacionais falsos. A medida foi apresentada pela Procuradoria Nacional da União de Defesa da Democracia na última quinta-feira. Segundo a AGU, as páginas ofereciam documentos de cursos técnicos, graduação e pós-graduação, sem exigir a realização das aulas ou a conclusão da formação. Em muitos casos, os certificados falsos são anunciados como se fossem reconhecidos pelo Ministério da Educação. A investigação começou após alerta da consultoria jurídica do MEC, que identificou 10 páginas com esse tipo de oferta irregular. Depois de diligências realizadas junto a empresas de hospedagem e infraestrutura da internet, 6 sites continuam ativos. Na ação, a União pede que os domínios sejam bloqueados em todo o país com apoio da Anatel, a Agência Nacional de Telecomunicações, na comunicação da decisão às operadoras de internet. O pedido prevê também um mecanismo para que novos endereços eletrônicos usados para reproduzir o mesmo conteúdo possam ser bloqueados automaticamente. A AGU informou ainda que tentou resolver a questão de forma administrativa, entrando em contato com as empresas responsáveis pelos registros e hospedagem dos sites. No entanto, segundo o órgão, não houve garantia de que medidas eficazes seriam adotadas. Além do bloqueio definitivo das páginas, a ação solicita o cancelamento dos registros dos domínios, a interrupção dos serviços de hospedagem e a aplicação de multa diária em caso de descumprimento das determinações judiciais. De acordo com a AGU, a comercialização de diplomas sem a correspondente formação acadêmica fere a legislação educacional brasileira, pode caracterizar propaganda enganosa e desrespeita regras previstas no Marco Civil da Internet. O órgão destaca que a prática compromete a credibilidade do sistema de ensino e informou que o caso também foi comunicado à Polícia Federal. Da Rádio Nacional, no Rio de Janeiro, Tatiana Alves.
16: Um drone russo atingiu uma estação ferroviária na fronteira entre a Polônia e a Ucrânia neste domingo. O ataque ocorreu pouco depois da passagem de um trem que transportava diversas autoridades europeias, entre elas o ex-primeiro-ministro britânico Boris Johnson. Após o episódio, a Ucrânia e a União Europeia acusaram a Rússia e afirmaram que o trem diplomático pode ter sido o verdadeiro alvo do ataque. Ainda no domingo, um caminhão foi atingido a menos de 1 quilômetro da fronteira entre os dois países. O incidente levou à interrupção temporária das operações no posto de fronteira da região. Também preocupada com a ameaça russa, a Finlândia aderiu à iniciativa francesa de dissuasão nuclear avançada. A estratégia busca impedir um eventual ataque por meio da ameaça de retaliação nuclear. O país nórdico, que compartilha uma extensa fronteira com a Rússia, tem reforçado as medidas de segurança diante do avanço russo na guerra contra a Ucrânia. Na semana passada, a Finlândia concluiu a construção de uma cerca de 200 quilômetros na fronteira com o país vizinho. Na Pensilvânia, nos Estados Unidos, uma mulher de 40 anos morreu após complicações associadas ao sarampo. Esta é a terceira morte relacionada à doença no estado. Até o momento, a Pensilvânia já registrou mais de 670 casos e 124 hospitalizações causadas pelo sarampo. O Papa Leão XIV completou 71 anos hoje. A comemoração ocorreu na Biblioteca do Vaticano, durante uma visita em que o Papa foi surpreendido com um bolo de aniversário. Leão XIV agradeceu a homenagem e aproveitou a ocasião para lembrar que a mãe dele era bibliotecária. Com informações da agência Reuters, da TV Brasil, em Brasília, Alessandra Esteves.
15: A presidência do Supremo Tribunal Federal definiu nesta segunda-feira como será o rito da sessão plenária extraordinária desta terça-feira, quando os ministros vão analisar o relatório da Polícia Federal que aponta supostos vínculos entre o ex-banqueiro Daniel Vorcaro e o ministro Alexandre de Moraes. Na prática, o que está em jogo é se será aberta uma investigação formal contra Moraes dentro do próprio STF. Conforme o rito, a sessão começa às 10 horas da manhã, com transmissão ao vivo pela TV Justiça e pela internet, e terá início com a leitura e a aprovação da ata da reunião anterior. Em seguida, será feito o pregão do processo, quando Fachin irá ler o relatório e delimitar o que será efetivamente julgado. Só então, a Procuradoria-Geral da República deve se manifestar, abrindo espaço também para eventuais sustentações orais. Encerrada essa fase, o relator profere seu voto, seguido pelos demais ministros na ordem regimental, até a proclamação do resultado pelo presidente da corte, Edson Fachin. Ainda não está confirmado se o próprio ministro Alexandre de Moraes vai participar da sessão, nem se Dias Toffoli vai integrar a votação, já que ele se declarou impedido de julgar temas ligados ao caso Master, após vir à tona que é dono de um resort comprado por um fundo ligado ao banco. O plenário do Supremo também é composto pelos ministros Cristiano Zanin, Flávio Dino, Nunes Marques, Luiz Fux, Carmen Lúcia e Gilmar Mendes. Relembrando, o caso Master começou como uma investigação sobre fraudes financeiras. O banco oferecia CDBs com juros bem acima do mercado para atrair investidores, usando o dinheiro de novos clientes para pagar os antigos, num esquema parecido com uma pirâmide, enquanto inflava o balanço com ativos e créditos sem lastro real. Quando o mercado passou a desconfiar da instituição e os novos investimentos minguaram, faltou caixa para honrar os compromissos, resultando em um rombo estimado em 17 bilhões de reais, que levou o Banco Central a decretar a liquidação da instituição. Vorcaro foi preso pela primeira vez em novembro de 2025. 11 dias depois, foi solto pela justiça com o uso de tornozeleira eletrônica e outras restrições. Em março de 2026, foi preso novamente numa nova fase da Operação Compliance Zero, e dessa vez o STF manteve a prisão preventiva, situação em que ele segue até hoje. A crise no Supremo teve início ainda sob a relatoria do ministro Dias Toffoli. Ele deixou o caso em fevereiro, depois que a perícia no celular de Vorcaro revelou mensagens que citavam o nome dele. A saída foi voluntária, feita a pedido do próprio ministro, e a corte declarou publicamente não haver suspeição formal contra ele. Em seguida, André Mendonça assumiu a relatoria por sorteio eletrônico. O agravamento da crise ocorreu no começo deste mês, quando Mendonça tornou público o relatório da PF, que será analisado amanhã, apontando supostos vínculos entre Vorcaro e autoridades como o Procurador-Geral da República, Paulo Gonet, e o ministro Alexandre de Moraes. O documento cita mensagens e negócios envolvendo o banco e o escritório de advocacia da esposa de Moraes, Viviane Barsi. Em resposta, Moraes acusou Mendonça de abuso de autoridade no âmbito do inquérito das fake news e pediu que a apuração sobre a conduta do colega fosse analisada pelo plenário da corte. Nos últimos dias, o embate se estendeu a outros ministros. Cristiano Zanin cobrou que toda a corte tenha acesso aos dados extraídos do celular de Daniel Vorcaro, pedido reforçado por Gilmar Mendes no fim de semana. O presidente do STF, Edson Fachin, assumiu então a relatoria da petição sobre a relação Moraes-Vorcaro e negou o pedido de Alexandre de Moraes para unificar os processos, mantendo a data do julgamento. Da Rádio Nacional em Brasília, Pedro Lacerda.
17: A Polícia Federal aguarda autorização do Supremo Tribunal Federal há 6 meses para acessar dados de pessoas com foro privilegiado que apareceram em relatórios sobre Banco Master. A petição foi apresentada em março deste ano e ainda não há uma decisão do ministro André Mendonça. O sigilo das informações sobre a rede de pagamentos ligada ao Master foi retirado nesta segunda-feira após pedido do ministro Edson Fachin, presidente do STF. A ação conta com um relatório do COAF, o Conselho de Controle de Atividades Financeiras. O documento aponta um repasse de R$1 milhão da empresa Super Empreendimentos e Participações em 2024 para uma pessoa com função no Superior Tribunal de Justiça ou no Supremo Tribunal Federal, o que poderia incidir sobre a regra de foro privilegiado. O acesso a essa informação, por exemplo, depende de autorização judicial, o que ainda não saiu. O COAF também destaca que apenas em junho de 2022, a empresa movimentou cerca de R$19,5 milhões, metade de depósitos e metade de saídas. Mais de R$9 milhões foram depositados por Fabiano Zettel, cunhado de Daniel Vorcaro e apontado como operador financeiro dele. Tudo isso indicaria movimentações de recursos incompatíveis e a circulação muito alta de dinheiro aconteceu numa conta até então pouco usada. De acordo com o relatório, o uso transitório para entrada e saída de dinheiro dificultou a rastreabilidade dos valores. O relatório do Conselho mostra também que a Igreja da Lagoinha Belvedere, em Belo Horizonte, movimentou R$ 57 milhões de reais entre dezembro de 2024 e dezembro de 2025. Zettel, que também é pastor, repassou R$ 19 milhões de reais à entidade.
11: Isso enquanto o faturamento anual presumido da igreja é de R$ 950 mil. O documento aponta, então, circulação de recursos incompatível com patrimônio, capacidade financeira e faturamento da instituição religiosa, e ainda operações para esconder a origem, destino e responsáveis. A igreja da Lagoinha Belvedere encerrou as atividades após a prisão de Fabiano Zettel em março. A Super Empreendimentos teve as atividades suspensas pelo ministro André Mendonça. Nós procuramos as defesas dos citados e aguardamos uma resposta. Da Rádio Nacional em Brasília, Gabriel Brum.
18: Um jogo educativo de realidade virtual para auxiliar na identificação de situações que podem aumentar ou reduzir o risco de acidentes no ambiente doméstico. A partir de tese desenvolvida pela estudante Jamile Lucas Diniz, foi criado o Previne Quedas. Jamile Lucas, aluna do programa de pós-graduação em enfermagem da UFC, explica o foco do estudo.
19: A proposta foi transformar conhecimentos relacionados aos fatores de risco que ocasionam as quedas e as medidas de prevenção em uma experiência mais interativa com essa população.
18: Jamile Lucas fala sobre o processo de concepção do jogo a partir de diálogos com idosos.
19: A gente discutiu em vários momentos os ambientes da casa em que mais acontecem as quedas, os objetos e os mobiliários que deveriam estar presentes nos cenários de risco de quedas ou os objetos que previnem as quedas dentro desse ambiente. E aí a tecnologia ela foi construída não apenas pensando na pessoa idosa, mas também ouvindo e incorporando a perspectiva delas nesse processo.
18: A tese é intitulada Gerontotecnologia do tipo jogo sério de realidade virtual para prevenção de quedas em pessoas idosas. Foi vencedora do prêmio CAPES de tese 2026 na área de avaliação e enfermagem. Jamile Lucas dá mais detalhes do jogo.
19: Por meio da realidade virtual, o jogador ele precisa identificar esses elementos e, dessa forma, é estimulado a reconhecer situações que podem favorecer ou prevenir a queda dentro do ambiente domiciliar.
18: Para usar o Previne Quedas, são necessários um smartphone, óculos de realidade virtual, o aplicativo correspondente e uma cadeira giratória.
3: Da Rádio Universitária FM Fortaleza, Fernando Joselito, para a Rádio Nacional de Brasília.
20: A partir desta segunda-feira, 14 de setembro, passageiros indisciplinados a bordo de aeronaves e nos aeroportos estarão sujeitos às novas regras da ANAC. A Agência Nacional de Aviação Civil determina, por exemplo, que a tripulação de aeronaves, como comissários de bordo, deve adotar formas progressivas de tratamento conforme a gravidade da situação durante o voo. Foi o que detalhou o presidente da ANAC, Thiago Chagas Firestein.
21: Primeiro, tem que orientar o passageiro, chama, tenta o diálogo verbal, tenta contê-lo de uma maneira humana, de uma maneira mais educada. Não dando certo, o tripulante, ele deve conter aquele passageiro. Conter é conter, né? Se precisar usar força física para conter, ele vai ter que usar força física para conter.
20: Segundo a ANAC, operar dispositivo eletrônico portátil durante o voo, quando isso for proibido, e não seguir as orientações das equipes de bordo ou de solo, são exemplos de condutas de indisciplina não graves. Um grau acima, mas ainda consideradas não graves, estão atitudes como causar tumulto, usar palavrões, fazer gestos obscenos, insultar outros passageiros e danificar objetos da aeronave ou de outro passageiro. Já para infrações consideradas graves ou gravíssimas, além das orientações e possível contenção do passageiro, as punições incluem multa de R$ 17.500 até a proibição de voar por 12 meses. E o passageiro não fica impedido apenas de viajar na companhia aérea onde ocorreu a indisciplina. A suspensão se estende aos voos domésticos das demais empresas. A regra só não vale para voos internacionais. Entre as condutas consideradas graves ou gravíssimas estão cometer violência física contra membro da tripulação e adulterar, danificar ou destruir dispositivos relacionados à segurança a bordo da aeronave. O ministro de Portos e Aeroportos, Tomé Franca, explicou que o foco da resolução não é punir os passageiros.
22: A resolução não tem um foco de punir, a resolução tem um foco de proteger, manter a segurança do transporte aéreo brasileiro, porque às vezes o único comportamento desrazoável de uma única pessoa prejudica a tripulação, 150, 180 passageiros, e como a aviação é um serviço em rede, esse prejuízo às vezes é em cascata, em função de um cancelamento de um voo, de um atraso de um voo, prejudicando todo um sistema em função de uma ação isolada durante um voo.
20: De acordo com a ANAC, o regulamento garante ao passageiro o direito à ampla defesa e à contestação antes da decisão final sobre a punição. Mas a empresa aérea tem 5 dias para comunicar multas à ANAC para as medidas administrativas. E no caso de inclusão na lista de passageiros proibidos, a comunicação é imediata, com efeitos imediatos. Segundo a ABAR, a Associação Brasileira das Empresas Aéreas, em 2025 foram registrados mais de 1.700 episódios, quase 5 ocorrências por dia. O número representa um aumento de 66% em relação a 2024. Apenas este ano, já foram reportados mais de 800 casos de indisciplina de passageiros. Da Rádio Nacional em Brasília, Osama El Gauri.
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Excelente quarta-feira para você que me acompanha aqui nas ondas sonoras do Mundo Livre FM. Sou Silvia Springer, chegando para trazer muita música boa para você. Hoje ele chega para abrir os meus trabalhos em Bruce Springsteen.

0: Oxe, essa música é linda e pega, hein? Måneskin, aqui na Mundo Livre, sua atitude sonora com The Loneliest. E o nosso Mundo Livre Flow tá chegando, hein? São 10 sons na sequência, sempre escolhidos a dedo, você sabe bem, né? E eu já volto trazendo, então, Red Hot Chili Peppers pra abrir essa edição do Flow.
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0: Mundo Livre, sua atitude sonora, Titãs, domingo. E agora Smith chegando aqui no Flow.
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0: Uou, Inexus com essa aqui. Machuca a alma, dilacera corações e é belíssima. Tenho certeza que você curtiu ouvir, hein? Never Tear Us Apart. Ainda o Seal, Crazy. Fechando aí nossa primeira edição do Mundo Livre Flow dessa quarta-feira, trazendo 10 sons na sequência pra você. Agora tem a propaganda eleitoral chegando e logo depois o Mundo News com música boa e informação na medida certa. Bom dia!
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11: E aí, bom dia! Uma ótima manhã de quarta-feira para você. Hoje, dia 16 de setembro de 2026, 7 horas e 26 minutos. Estamos juntos por aqui, sou Silvia Sprenger, abrindo mais uma edição do nosso Mundo News. Programa que traz música boa, informação na medida certa. Você sempre ligado, ligada aqui comigo. Então vamos lá, hein? 10 graus agora em Curitiba, tá friozinho, né? Trago a previsão do tempo para você. Logo mais aqui no Mundo News. Deixa eu trazer já um alerta de trânsito também já de cara por aqui, porque, gente, na BR-116, ali em Quatro Barras, ontem no final da noite um caminhão tombou e bateu num poste. E esse poste caiu na pista contrária, tá? E aí, acidentes aconteceram. Um motociclista que seguia para Curitiba não viu o poste, bateu, ele ficou gravemente ferido. E mais um acidente ainda, um caminhão passou por cima desse poste, nesse caso aí sem feridos. A rodovia chegou a ficar totalmente interditada nos dois sentidos, tá? Depois foi liberada parcialmente e agora o trânsito ainda é lento no sentido São Paulo. Então, ali na BR-116, região de Quatro Barras, fica esse alerta para você. Tem aviso de trânsito? Manda aqui para a gente no 992579390. A gente vai registrando por aqui. Também manda sua mensagem aí, né? Como bem fez o Moreira Socorrista, que está agora trabalhando aonde? Na Resgate 277 Paranaguá Litoral. Desejando um dia abençoado aí a todos os ouvintes e ao time aqui da Mundo também. Bora juntos então, Moreira e todo mundo que tá curtindo aqui a Mundo. Nosso primeiro som de hoje aqui no Mundo News. Chega com Strokes, Last Night.

0: Aí sim, hein? Depeche Mode aqui na Mundo Livre, sua atitude sonora, It's No Good. Rolou também Barão Vermelho, Puro Êxtase. E são 7h40, 41 já, gente. Tempo voando. E bora lá, porque eu quero te contar que o tráfego de veículos leves foi liberado ali na PR-340, gente, entre Tunas do Paraná e Cerro Azul. Isso depois dos problemas provocados ali pelas fortes chuvas. Agora, veículos pesados ainda devem procurar rotas alternativas até a liberação total da rodovia, tá? Já a PR-092, entre Rio Branco do Sul e Cerro Azul, essa continua com restrições, com vários pontos em meia pista. Vamos falar do tempo, então, né, que acabou causando tantos problemas aí, inclusive nas estradas, né, como já falamos. Pois o tempo hoje no Paraná deve ter a presença do sol em várias regiões, aqui na faixa leste também, mas com muitas nuvens, tá? Então, poucas horas de sol aí previstas para hoje, muita nebulosidade também. Agora 11 graus, máxima de 18, sem chuva, tá? Na quinta-feira, os termômetros aí ficam entre 10 e 16 graus, sol entre nuvens também, sem chuva, e aí na sexta-feira o dia começa com 11, vamos a 15 de máxima, com a volta da chuva que ganha força no fim de semana. Inclusive a Gisele, nossa ouvinte, perguntou aqui sobre o sol. Cadê o sol? Ele deve aparecer ainda hoje, viu, Gisele? Mas será muito tímido, viu? E o Adriano Fressato, me diverti com a mensagem dele aqui. Ele perguntou se é reflexo condicionado ou idade mesmo. Durante o maravilhoso horário eleitoral, estava ouvindo minha playlist e ao tocar Thunderstruck do AC/DC, tentei dar like no aplicativo da Mundo Livre, mas não consegui. Ele riu aqui, idade bateu mesmo. Achei demais, Adriano, adorei. Pois bem, mande também sua mensagem aqui no WhatsApp, logo mais eu registro mais algumas e te conto também sobre mudanças no trânsito ali na rua Major Heitor Guimarães. Fica aí que já já trago pra você todos os detalhes.
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5: Nossa ouvinte Mônica avisa de semáforos desligados na Marechal Floriano com Getúlio Vargas e Iguaçu e também 7 de setembro com Westphalen. E sobre a Major Heitor Guimarães, gente, 4 faixas ali da rua entre a Ângela Gans e a Mário Tourinho, no Campina de Siqueira, foram liberadas para o trânsito. Só que as obras continuam, então tem mais bloqueios hoje a partir das 9 da manhã, ali entre a Princesa Isabel e a Ângela Gans. É importante ficar atento, atenta ali à sinalização nas obras, tá?
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0: e som, que adorou o show dele no Rock in Rio. Cláudia, parece que foi eu que escrevi essa mensagem, porque eu também, cara. Essa do Elton John é uma das melhores dele. E realmente, o cara arrasou no Rock in Rio, né? Assisti pela televisão e foi demais. Ainda Charlie Brown Jr. por aqui, tudo que ela gosta de escutar. Sabe quem está aqui com a gente agora? É Manu Mariani, do G1 Paraná, trazendo os destaques de hoje. Bom dia, Manu.
1: Bom dia, Silvia. Bom dia, ouvintes. Isso mesmo, mais um dia de muita informação.
0: Opa!
1: Os destaques do G1 nesta quarta trazem... Vamos começar o caso do turista, aquele que foi flagrado pulando nas águas das cataratas do Iguaçu, né? Bem tranquilinho esse, né?
0: Tranquilo demais, ai, ai, ai.
1: Isso foi em junho, né? Para recuperar um celular que ele deixou cair. Uhum. A novidade de hoje é que ele foi multado em quase R$7.800, para ser mais preciso.
0: R$8.000.
1: Nas imagens, esse turista aparece, então, pulando a passarela, descendo nas águas próximas às quedas, pega o celular e retorna, então, para a passarela. Para quem perdeu esse vídeo, tá lá no G1 Paraná.
0: Aliás, um vídeo que bombou esse, né,
1: bombou,
0: Manu?
1: Bombou. E assim, né, fica aí pro pessoal não cometer essa loucura,
0: louco, né?
1: Gente. O celular tá saindo talvez até mais barato comprar um novo, né, do que essa multa.
0: Oxe, né, imagina o perigo, né?
1: E o outro destaque, Silvia, vem da Sanepar, que informou que os clientes terão desconto de 25% na tarifa mínima de água e esgoto a partir do mês que vem. A redução vale para os primeiros 5 metros cúbicos de consumo e foi determinado pela AGEPAR. Esse desconto será aplicado durante 30 meses e a medida foi viabilizada depois que a Sanepar recebeu ali quase R$4 bilhões em precatório pago pelo governo federal. Até lá na nossa página a gente explica um pouco mais desses descontos, porque eles estão atrelados aos 5 primeiros metros cúbicos de água. Depois, quando passa disso, a tarifa mínima passa a valer já o valor que sempre foi. Mas para quem ficar confuso, entra lá no G1 que a gente explica detalhadinho.
0: Eu mesma fiquei. Vou entrar lá depois para dar uma olhada.
1: Então, que tá bem mastigadinho, Silvia.
0: Maravilha, Manu. Obrigada por ter vindo aqui.
1: Obrigada.
0: Amanhã
1: a você.
0: Te espero.
1: Conte comigo e até amanhã, pessoal.
0: Valeu. Muito bom, Manu Mariani do G1 Paraná, trazendo aqui os destaques pra gente nessa manhã de quarta-feira. E seguimos por aqui, hein? Deixa eu dar uma olhada no WhatsApp para ver o que mais tá chegando. Olha só, o Flávio Miller apareceu por aqui para dizer que adora essa música do Silverchair que tocou aí nesse bloco. Foi Miss You Love. É linda, né, Flávio? Clóvis Martins também mandou seu bom dia mais cedo por aqui. Uma ótima quarta para todos. E, gente, eu já vou lançar a enquete agora, viu? Porque essa notícia que a Manu trouxe aí do menino, né, que teve que... O turista que pulou nas cataratas para pegar o celular, levou essa multa de R$8.000. Imagina o risco, o perigo, né? Bom, eu quero perguntar se você já perdeu seu celular em algum lugar, hein? Algum lugar inusitado, quem sabe? Que não seja nas cataratas, por favor, né? Mas me conta se você já perdeu seu celular em algum lugar, conseguiu recuperar. Como foi, hein? A nossa enquete de hoje já está lançada. Eu estou aguardando a tua participação. 8:04, volto já com, olha só, AC/DC.
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12: Voltei, bom dia, boa quarta-feira para você que me acompanha aqui na Mundo Livre. Sou Silvia Sprenger em mais uma edição do nosso Mundo News. Bora lá que tem mais uma sequência incrível chegando, hein? Com esse DC, Highway to Hell.

0: Green Day na Mundo Livre, sua atitude sonora, One Eyed Bastard, ainda para lamas do sucesso com Djavan, uma brasileira. Gente, no dia 23 de setembro, o tenor espanhol José Carreras faria um show no Teatro Positivo. E esse show foi cancelado, assim como toda a turnê brasileira, que ainda passaria por São Paulo e Porto Alegre. Segundo a produtora MCA Concerts, o cancelamento foi por, abre aspas, circunstâncias alheias ao controle do artista, da agência e dos promotores locais, fecha aspas. Os ingressos serão reembolsados pelos respectivos canais de venda. No caso de Curitiba, a plataforma é o Disque Ingressos. E hoje aqui na enquete, fui no embalo da notícia que a Manu Mariani do Geão Paraná trouxe mais cedo aqui sobre aquele turista, né, que pulou nas Cataratas do Iguaçu para pegar o celular. Ele foi multado em quase R$8.000, uma história que repercutiu muito, né, alguns meses aí. E perguntei se você já perdeu o seu celular em algum lugar, conta a sua história. Tô com histórias aqui bem legais, hein? A Silmeri contou da amiga dela, Adriana, de São Paulo. Ela deixou cair no vaso sanitário, mas não no limpinho, e sim num compartilhado daquelas casinhas de madeira com um buraco na terra de uns 2 metros de profundidade. Foi no Peru. O guia e uma peruana vestida a caráter, de vestido e tranças, foram pescar o celular com varas compridas e sacola amarrada na ponta para fazer uma cesta. E deu certo. Celular recuperado, 2 dias de molho no álcool em gel e voltou a ser usado. Que história, hein, Silmeri? O Fábio contou uma ótima também. Não aconteceu comigo, mas eu estava presente. Estávamos no Parque Barigui, no restaurante onde tem um deck sobre a água. Meu amigo, que poucos dias antes tinha perdido o celular e comprado outro, porque deixou o celular antigo no táxi, foi nos mostrar o novo celular e as milhares de soluções que o aparelho tinha. Você acredita que o celular escorregou da mão, passou entre o vão do deck e caiu dentro do lago? Um detalhe que naquela época o jacaré ainda morava por ali e ele queria pegar o celular, não sei como, mas a gente não deixou. E ainda zoaram ele falando para ele ligar para o jacaré. E um outro amigo ainda falou para ele que o próximo celular tinha que ter capinha de couro de jacaré. Eita, histórias ótimas, hein? Agora a gente tem o caso da Thaísa, que ela perdeu o celular num lugar muito inusitado. Fica um spoiler, tá? Porque eu tenho que chamar o break agora no próximo bloco, então... Eu te conto essa e também a sua história. Me conta aí que daqui a pouco eu compartilho com geral.
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0: A maneira aqui na Mundo Livre, sua atitude sonora, Blitzkrieg Bop, também CPM 22, não sei viver sem ter você. Gente, dois trechos ali da marginal da Avenida 7 de Setembro, no sentido centro, estão bloqueados para obras, tá? Isso desde a manhã de ontem. Esse primeiro trecho fica entre a Travessa da Lapa e a Praça Eufrásio Correia, tá? Serão feitas calçadas, meio-fio, travessia elevada, iluminação pública também ali. Essa obra deve durar 30 dias, aliás, esse bloqueio, né? E o segundo bloqueio é entre a Lourenço Pinto e a Avenida Marechal Floriano Peixoto, também no sentido centro. E aí, nesse ponto, serão feitos serviços para implantação de canteiro central, placa de concreto, iluminação também e dutos aí para os semáforos. Esse bloqueio deve seguir aí até a segunda semana de outubro. Aqui na enquete perguntei se você já perdeu o seu celular em algum lugar. Me inspirei aqui naquela situação, né? Daquele turista que pulou nas Cataratas do Iguaçu para pegar o celular. Sabe que ele foi multado, né, gente? Em quase R$8.000. A Thaísa conta que já perdeu o celular dentro da geladeira. Procurei por tudo. Comprei outro pela internet e achei na geladeira 2 dias depois. Um descontinho aqui que a pessoa estava grávida e os neurônios ocupados em gerar um novo ser. Adorei essa história, Thaísa. Demais, hein? Viviane Zepão, eu já perdi na minha própria mão. Certa vez estava numa ligação importante numa praça de alimentação movimentada e de repente me deu um frio na barriga e pensei, meu Deus, roubaram meu celular. E eu procurando desesperadamente até que me dei conta. Ah, é, ele também é um telefone, tá na minha orelha. Quem nunca? Pois é, né? O Digo Polatti, em 2009, eu e meu irmão fomos no show do AC/DC no Morumbi. E lá na curtição, ele perdeu o celular. Chegando em Curitiba, ele ligou pro celular e um rapaz atendeu. Trocaram ideia e o mesmo mandou pelo correio. Ficou louco de feliz. Tá certo que em 2009 o telefone era daquele jeito, né? Fomos no show desse ano e falei pra ele não perder dessa vez, que talvez não vai ter a mesma sorte. Ele que manda um abraço aqui pro irmão, o Cabo Polatti. Ele que me ensinou o que é rock and roll. Fecha aqui o Digo. Tem gente aqui mandando mensagem exatamente do celular que foi perdido. Inclusive, tem um que foi até atropelado, pelo jeito sobreviveu, né? Daqui a pouco eu trago aí a participação dessa galera no nosso próximo bloco, que é o último aqui do Mundo News. Então, participa aí você também. Tem Queen chegando também para abrir a próxima sequência.
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0: Fechando o nosso Mundo News de hoje aqui na Mundo Livre, sua atitude sonora com o Garbage Stupid Girl. E é isso, gente, 9:03, bora encerrar então o programa com as últimas participações da galera. Aqui na nossa enquete, perguntei se você já perdeu o seu celular em algum lugar, hein? Chegaram várias histórias legais, difícil selecionar aqui, gente, porque é muita coisa boa. Mas bora lá então. Camila Oliveira, certa vez eu e minha colega Mônica estávamos indo ao posto de gasolina para abastecer o carro dela. E eu, cabeçuda como sempre, deixei meu celular em cima do carro. No trajeto, acabei perdendo o celular. Local exato, sinceramente, não sei. Só sei que foi assim. Eita! O Bento Albuquerque, esqueci meu celular nessa viagem a trabalho, dessa vez para o Canadá. Me descuidei e esqueci meu celular no balcão de embarque. Só me dei conta quando sentei no meu assento. A sorte foi que o pessoal da empresa aérea, muito gentil, me ajudou a recuperá-lo. E assim eu consegui mandar essa mensagem. E a Carla, cheguei na fase que só troco de celular quando não ligar mais. Pois então, chegou o grande dia, lá em 31 de dezembro de 2025. Fui contra a vontade de comprar um novo, bem no ano novo de 2026. E em janeiro, deixei ele na porta do carro e ao abrir a porta ele caiu na rua. Liguei e um rapaz tinha encontrado. Olha só, gente, passou o carro por cima e não danificou. E está aqui, é desse celular então que a Carla mandou a mensagem aqui pra gente. Adorei, obrigada pelas participações. 9:04, a gente encerra essa edição do Mundo News e voltamos amanhã cedinho, tá bom? Conto sempre com a tua participação. Fica aí porque tem Black Sabbath chegando já já aqui na Mundo.
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12: Excelente manhã de quarta-feira, chegamos aí ao meio da semana, não é não? Sou Silvia Sprenger, te acompanho aqui na Mundo Livre, sua rádio de atitude, e trago agora Black Sabbath, Iron Man.

0: Aqui na Mundo Livre, só de tudo sonora, New Order, Regret, também Ira Núcleo Base. E, gente, tem uma Positive Track saindo do forno já pra você aqui na programação, hein? Isso aí, não vai perder, até porque tem Bruninho na área, na nossa Positive Track de hoje.
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0: Rolling Stones, com uma que dá pra dizer que é clássica já da banda, né? Anybody Seen My Baby, eles que estão com um trabalho novo, inclusive você curte aqui na Mundo Livre, já ouviu, né? Mr. Charm rolando aqui na programação, os caras estão com tudo, não param nunca, né? Maravilhoso. Agora são 9h45, quem não para nunca também é Mundo Livre. Já tô de olho na próxima sequência, Fleetwood Mac tá chegando e você não vai perder, né? Claro que não.
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0: Isso, atitude sonora com Skank acima do sol. Seguinte, gente, você tá fingindo o show do Iron Maiden, né? Especialmente com ingressos premium. 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
0: Aqui é Silvia Sprenger e esse é Rock and Run. O leite é um alimento rico em proteínas, cálcio e magnésio. Pode ajudar a prevenir a osteoporose e favorecer o ganho de massa muscular. O leite ainda contém vitamina A e vitamina B2, que são nutrientes que ajudam a manter a saúde dos olhos e auxiliam no processo de cicatrização de feridas. Mas apesar de oferecer vários benefícios para a saúde, para muita gente o leite não é indicado. Quem tem intolerância à lactose, síndrome do intestino irritável e alergia à proteína do leite de vaca, não deve ingeri-lo.
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0: E aí, deixou sua curtida lá no aplicativo? Ouvimos Iron Maiden aqui na Mundo Livre, sua atitude sonora, Run to the Hills. Aqui o Daniel Alberti, nosso ouvinte pelo WhatsApp, já elogiando aí. Aí sim, Iron Maiden, Up the Irons. E por que que você tem que deixar o seu like lá no aplicativo? Porque a música é boa? Claro, também, né? Que pode rolar no replay Mundo Livre? Claro, também. Mas sabe por que mais? Você pode curtir aí o show do Iron Maiden, justamente com a turnê Run for Your Lives. 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Então se joga nessa, hein? De repente você se dá bem, né? Tem que tentar. Já já tô de volta com Audioslave e muito mais.
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0: Uau, sou um super dançante aí do Di Ferreiro na mão do Livre, sua atitude sonora. Essa é nova do cara, hein? Gostei, gente. Fim do mundo, a gente ouviu. Também o Nirvana com All Apologies. São 10h43, te espero já ali dobrando a esquina, viu? Trazendo um musicão dos Tears for Fears. Tias fofinhas na área, sim.
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0: Beleza, hein? Som bacana do Jota Quest com o Negra Lee, descobridor dos Sete Mares, homenagem aí ao mestrão Tim Maia. Essa que é uma novidade aqui na programação da Mundo Livre, sua atitude sonora. Ainda o Incubus com Drive, Tias Fofinhas, enfim, muita coisa boa aqui na programação. E eu tô indo, gente, já deu meu horário, agora o Renan tá chegando, te acompanha daqui pra frente, tá? Um beijo pra você, boa quarta-feira, até amanhã.
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2: Olá, salve ouvinte Mundo Livre, excelente quarta-feira para você conectado aqui nas ondas sonoras da Mundo. Eu, Renan Zamilha, já tô chegando para te fazer companhia e eu abro meu horário com eles que recebem a gente com Welcome to My Life. Bora ouvir Simple Plan.

0: Mundo Livre, sua atitude sonora. Bem-vindo ao nosso encontro dessa quarta-feira, hoje 16 de setembro. E a gente começou meu horário quentinho já, o som do Simple Plan. Rolou também Imagine Dragons com Demons. E por último, você ouviu esse clássico do Duran Duran, Come Undone, som lá de 1993, meu ano. Bom começo, hein? Então não sai daí, que tem muito mais pra gente aproveitar. E depois do intervalo, vem chegando Mundo Livre Flow, 10 sons diretão.
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0: Mundo Livre, sua rádio de atitude. É isso aí, tá no ar a minha edição do Flow de hoje, sempre 10 sons diretos sem comercial. E fechando essa primeira parte, quase que dispensa apresentações, né? Voz inconfundível de Bon Scott e esse instrumental único do AC/DC em Jailbreak. Antes rolou também Elvis, Teve Nenhum de Nós, som do Harry Styles com o trabalho mais recente, né? Ready, Steady, Go, e o Kings of Leon abrindo essa sequência com You Somebody. E agora a gente segue no ritmo do hard rock do Bon Jovi, aquela farofa que a gente gosta, né? Born to be my baby.
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0: Tá aí, fechando mais uma edição do Mundo Livre Flow, sonzeira do Hole. A gente ouviu Celebrity Skin na formação clássica com a Melissa Ofdemauer nos graves. Antes tivemos In Excess com Not Enough Time, som lá de 1992. Violet Grow dando sequência à Dinastia Grow, fazendo um belíssimo trabalho. Bug in the Cake é o nome dessa aí que a gente escutou. Muito bem, ainda hoje tem mais Flow ao longo da programação. Diana Vieira trazendo a próxima edição pra você. A gente faz uma pausa agora pro horário eleitoral e voltamos logo na sequência.
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0: Olá, tá no ar o Alacarte dessa quarta-feira, já estamos de volta aqui no nosso restaurante sonoro da Mundo Livre. Eu sou o sous-chef Renan, à frente da cozinha da chef Flavinha, mais uma semana. E você, como sempre, meu convidado mais do que especial para aproveitar as iguarias aqui do nosso menu. Preparado? Pra gente começar despertando o apetite dos nossos ouvidos, a gente serve a sequência de quatro entradinhas muito bem preparadas. Lembrando, ainda hoje, quarta-feira, é dia de dobradinha, aquele prato que merece bis aqui no nosso menu. Qual será o de hoje, hein? Algum palpite? Deixe o seu comentário aqui no nosso WhatsApp. Falando em comentário no WhatsApp, hoje, dia 16 de setembro, é comemorado o dia do guacamole. Sabia dessa? Pois é, essa data coincide com o dia da independência do México, homenageando aí um dos pratos mais tradicionais da culinária mexicana, cuja base é o abacate e remete aos antigos aztecas. Qual é a sua receita preferida de guacamole? Ou melhor, com o que você gosta de comer o guacamole para além das tradicionais nachos? Vai respondendo aqui para mim, pega o seu lugar à mesa, vai chegando junto, fique à vontade, porque tá na hora da gente começar então os nossos trabalhos de hoje. A nossa primeira entradinha vem direto de Seattle e ela já tá bem fresquinha para servir. Bora de Pearl Jam, Alive, chegando aqui no Alacarte. Bom apetite!
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0: Mundo Livre, sua atitude sonora, entradinhas servidas e depois desse aperitivo de peso do Pearl Jam, na sequência foi a vez de limpar o paladar e tentar a sorte com essa receita bem diferenciada do tempero eletrônico francês do Daft Punk. A gente ouviu a clássica e dançante Get Lucky. Depois, o nosso almoço continuou servindo uma misturinha de rock com psicodelia. Num dos grandes sucessos da carreira do Pink Floyd, a gente curtiu por aqui Money. E para fechar essa seleção, a receita que poderia estar perfeitamente no menu infantil, porque os Ramones já avisaram, né? I Don't Want to Grow Up, som lá do Adios Amigos, de 95. E aí, gostou? Falando em Adios Amigos, lembrando que hoje, 16 de setembro, é o dia da guacamole, essa receita tradicional aí da culinária mexicana. Você gosta? Como que você gosta da sua guacamole? Com o que você gosta de comer essa guacamole? Conta aqui pra mim. E daqui a pouquinho já vamos servir o nosso prato principal, hoje com a dobradinha. O que será que vem, hein? O Marcos Cardenas mandou uma sugestão aqui pra gente, né? Ele tentou um palpite. Falou que podia ser Black Sabbath. Será, Marcos? Acho que não, hein? Hoje a nossa dobradinha tá um pouco mais leve, bastante mais leve, eu diria. Mas é uma ótima, Black Sabbath, quem sabe role numa próxima. Um alô pra Marcela Focadelli, que já deu aqui o seu salve pra gente também, presente almoçando junto com a gente. A Michelle Schmidt também, como sempre, chegou um pouquinho atrasada hoje, mas já está ali na sua mesa 14, curtindo a seleção aqui do nosso à la carte. Muito bem, intervalo então na sequência e na volta a gente confere o prato principal de hoje e qual é a dobradinha. Olha só, uma música puxa a outra, um bom ingrediente também. Lemon do U2 lembra peixe, peixe pede vinho e assim por diante. 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Logo mais eu volto com o nome de quem levou esse presente.
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0: Muito bem, tá na hora de abrir espaço então pra nossa dobradinha de hoje. Michelle Schmidt chutou aqui YouTube. Não foi dessa vez também, Michelle. Vamos lá que eu vou revelar então. Eu particularmente adoro essa receita. Ela que vem há anos carregando muito groove e tá fresquíssima, viu? O Jamiroquai acabou de passar pelo Brasil. A banda de JK retornou à América Latina depois de 8 anos e fez 2 paradas por aqui. Primeiro no Rock in Rio, dia 11 de setembro, fechando a noite no palco Sunset, e depois no dia 13 com show em São Paulo, lá no Nubank Park. E tem mais um bom motivo também para colocar essa dobradinha de hoje no nosso prato. A música, o hit, né, Virtual Insanity, completa 30 anos em 2026 e continua sendo um dos grandes cartões de visitas aí da banda. Então vamos aproveitar que o tempero do Jamiroquai ainda tá fresco por aqui e servir 2 vezes ao invés de uma. Primeiro, Virtual Insanity, e na sequência a gente curte All Right. Aproveita!
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0: Mundo Livre, sua rádio de atitude sonora, todos bem servidos com esse espetáculo de almoço. É isso aí, o nosso primeiro prato desse menu veio sob o nome de Mr. Jones, dos cozinheiros de mão cheia do Counting Crows, esse folk rock com molho clássico dos anos 90, né? Seguido de um outro clássico, dessa vez do rock brasileiro, servido com uma boa dose de desilusão amorosa, porém transvestida com a alegria da Blitz, Você Não Soube Me Amar. E pra terminar, se é que pode-se dizer dessa forma, uma belíssima dobradinha de Jamiroquai. Incrível, né? Fiquei surpreso aí com a qualidade vocal do JK no show do Rock in Rio. O cara entregou tudo numa grande apresentação. Merecia palco mundo em Rock in Rio. Vou deixar aqui a minha reclamação. Muito bem, você sabe como funciona, né? Pode até dizer que cabe, mas até alguém mencionar sobremesa. Bora pro próximo bloco, então. Sobremesa não é opcional. Volto já já trazendo elas pra te servir.
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0: Tá aí pra fechar o nosso à la carte de hoje, dessa quarta-feira. Hoje tivemos três opções pra adoçar o nosso almoço. Começamos com bastante pressão e dois gigantes ingleses dividindo a mesma bancada. Queen e Bowie trouxeram Under Pressure. Depois parece que essa receita seguiu um caminho errado, mas musicalmente acertou em cheio. A gente ouviu Sublime com Wrong Way, a nossa segunda sobremesa do dia. E a última, pode parecer que o chef exagerou um pouco nos ingredientes, mas a única coisa que sobe por aqui é o volume do nosso rádio para ouvir a voz de Eric Clapton nessa versão imortal de Cocaine, som originalmente de autoria do J.J. Cale, mas que virou um clássico na performance aí na voz do Eric, né? E assim a gente fecha a nossa cozinha de hoje com mais alguns comentários sobre o nosso menu. A Adri Almeida almoçou com a gente na mesa 44 e ficou satisfeitíssima com o cardápio de hoje. O Daniel Ebran reagiu à nossa dobradinha de Jamiroquai, ele que chegou bem na hora e curtiu ao lado da filha Camila, prato aprovadíssimo, segundo o próprio Daniel. Muito bem, é isso aí então. Muito obrigado pela sua companhia. Amanhã tô de volta para mais um cardápio aqui no nosso à la carte. Eu sou o chef Renan, vou pendurando meu avental e volto logo depois do break com a programação musical aqui da Mundo. Vem comigo então e bora curtir.
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0: Tá aí o Stone Temple Pilots com Plush, fechando mais uma sequência da nossa quarta-feira aqui nas ondas da Mundo Livre. E antes, ouvimos também Evanescence com Who Will You Follow, jogando pra você aí essa pergunta. Agora, 1h49.
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0: New Sensation, som do In Excess, tocando aqui na Mundo Livre. Antes rolou também Skank com Pacato Cidadão. Essa música lá de 1994, do álbum Calango, uma das mais famosas aí da banda mineira. E também teve som do Eagle Eye Cherry, trazendo Safe Tonight. Agora são 2:05, depois do intervalo, tô de volta para abrir as últimas sequências do nosso encontro de hoje. Então, não sai daí.
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12: Aqui é Silvia Sprenger e esse é Rock and Run. O leite é um alimento rico em proteínas, cálcio e magnésio. Pode ajudar a prevenir a osteoporose e favorecer o ganho de massa muscular. O leite ainda contém vitamina A e vitamina B2, que são nutrientes que ajudam a manter a saúde dos olhos e auxiliam no processo de cicatrização de feridas. Mas apesar de oferecer vários benefícios para a saúde, para muita gente o leite não é indicado. Quem tem intolerância à lactose, síndrome do intestino irritável e alergia à proteína do leite de vaca, não deve ingeri-lo.
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4: Bem-vindos de volta à programação da Mundo. Seguimos em frente com essa tarde de quarta-feira. Eu, Renan Zamilia, contigo até às 3. E chegando agora, som do Talking Heads, Psycho Killer.

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0: Raimundos, eu quero ver o Oco aqui na programação da Mundo. Som pesado lá do comecinho da carreira da banda de Brasília. Antes curtimos Jet com Are You Gonna Be My Girl, também fazendo seu check-in por aqui. Ótima quarta-feira pra você que segue com a gente. Agora 2h26, depois do intervalo tem som do Cage the Elephant por aqui.
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0: Tá aí Robert Smith declarando seu amor aqui nas ondas da Mundo Livre. A gente ouviu The Cure com Friday I'm in Love. Antes teve Tattoo, All the Things She Said e o Cage the Elephant com Peaches in Tennessee. Agora são 2h42, tem o resultado de promoção, hein? Já já vou anunciar quem levou pra casa R$250 em vale compras do Açaí Atacadista. Bora conferir.
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0: Muito bem, e nesse comecinho de tarde, os ouvintes que ganharam de presente da Mundo Livre um vale-compras de R$250 no Açaí Atacadista foram Adriano Marcelo Ardono e Eini Cristina Costa. Parabéns, galera. Pode retirar aí os seus ingressos, os seus presentes, na verdade, né? Vale-compras hoje até às 18 horas ou amanhã entre 9 e 18 horas aqui na recepção da Mundo Livre, beleza? E você que ainda não ganhou, continue participando que ainda hoje tem mais sorteio por aqui.
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0: Mundo Livre, sua rádio de atitude sonora, fechando meu horário de hoje com Kiss Rock and Roll All Night. Muito bem, hora de passar o microfone para Diana Vieira, seguir contigo nesta tarde de quarta-feira. Amanhã tô de volta a partir das 11 da manhã pra gente curtir muito mais juntos, combinado? Aproveite a programação e até lá, valeu!
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0: Olá, uma excelente tarde e boa quarta, 16 de setembro, para você que agora segue comigo, Diana Vieira. Tô chegando e tô chegando hoje trazendo o som do Oasis para você, Don't Go Away.

0: E essa é a Mundo Livre, trazendo Midnight Oil, Beds Are Burning. Rolou também Bush, Glycerine e Nenhum de Nós, Astronauta de Mármore. As primeiras do meu horário desta quarta. Boa tarde pra você. Vem comigo que eu volto já, trazendo o nosso Mundo Livre Flow.
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0: Mundo Livre com Pearl Jam, Something Special. Ainda rolou Milk Chance aqui no Flow, Stolen Dance e Foo Fighters com a nova Window. Agora são 3h43. Seguimos com o nosso Flow, sempre 10 sons direto aqui pra você. E agora é a vez de Ozzy Osbourne.
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0: Mundo Livre com Guns N' Roses, Knocking on Heaven's Door. Pra fechar essa edição do nosso Flow, a próxima você curte hoje às 7 da noite, sempre com 10 sons direto. Excelente tarde pra você, voltamos já. 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Mas corre, porque eu volto daqui a pouquinho com o nome de quem se deu bem.
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4: Já de volta com a programação de Atitude Sonora. Bora de Goo Goo Dolls, abrindo aqui o bloco com Iris.

0: Mundo Livre com Train, Hey Soul Sister e Ray Charles Hit the Road Jack. Agora são 4h19. Setembro Amarelo, aqui na Mundo Livre a gente traz histórias inspiradoras sobre grandes nomes do mundo da música que também tiveram suas batalhas relativas à saúde mental. No documentário Coldplay, A Head Full of Dreams, Chris Martin conta que em 2014 mergulhou num estado depressivo por um ano após o divórcio. Ele foi diagnosticado, fez terapia e seguiu tratamento psiquiátrico. E ainda assim, Chris acordava para baixo em muitos dias. Mas agora, ele encontrou ferramentas para conseguir mudar a direção quando esses pensamentos voltam. E uma delas é a seguinte: todos os dias ele escreve o que está sentindo por 12 minutos e depois queima. Quando você escreve livremente aquilo que está passando pela cabeça, segundo ele, isso ajuda a organizar as emoções e diminuir essa ruminação. E ao queimar o papel, você marca fisicamente que aquele pensamento foi colocado para fora. Pode ser bom para todos nós, né, experimentar essa estratégia. Próximo bloco, a gente curte juntos por aqui mais uma edição das nossas Positive Tracks.
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0: Mundo Livre e Green Day, Basket Case. Rolou ainda The Pretenders, Don't Get Me Wrong, com Metallica, Sad But True. E Positive Track, hoje com Billy Joel, Uptown Girl. São 4 horas 41 minutos. Daqui a pouco, 5 da tarde, tem Por Dentro do Mundo, com música e informação. Aquele seu momento também de participar com a gente, mandando seu alô, sua mensagem. Mas antes, eu trago In Excess e Red Hot Chili Peppers no próximo bloco. Fica aí.
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0: 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Jaqueline, parabéns! 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

0: Mundo Livre, trazendo aí Red Hot Chili Peppers, The Power of Equality. Ainda rolou Ugly Kid Joe, Everything About You e os Detonautas com Rádio Love Nacional. 5:01, tá na hora do nosso Por Dentro do Mundo. Segura aí pra curtir música e informação aqui na sua Atitude Sonora.
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8: Aqui é Silvia Sprenger e esse é Rock and Run. O leite é um alimento rico em proteínas, cálcio e magnésio. Pode ajudar a prevenir a osteoporose e favorecer o ganho de massa muscular. O leite ainda contém vitamina A e vitamina B2, que são nutrientes que ajudam a manter a saúde dos olhos e auxiliam no processo de cicatrização de feridas. Mas apesar de oferecer vários benefícios para a saúde, para muita gente o leite não é indicado. Quem tem intolerância à lactose, síndrome do intestino irritável e alergia à proteína do leite de vaca, não deve ingeri-lo.
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8: E já estamos de volta, 5 horas e 5 minutos. Excelente fim de tarde, boa quarta, 16 de setembro. Para você que está comigo, Diana Vieira, curtindo aqui a programação de Atitude. Agora, por dentro do mundo, está começando aqui a sua revista no rádio. Até às 7 temos música, temos informação e temos você também participando sempre. Já vou abrindo aqui o nosso WhatsApp e espero o seu alô, sua mensagem. Vou destacando aqui ao longo do programa. Bora começar hoje com o System of a Down.

0: Mundo Livre e sua atitude sonora, trazendo aí pra você New Model Army 51st State, ainda Cássia Eller com Malandragem, Greta Van Fleet, So You Stand, e abrindo aqui o nosso Por Dentro do Mundo de hoje, System of a Down com Lonely Day. Agora são 5h20, temos notícia, a banda Rammstein anunciou o lançamento do filme concerto Rammstein Live in Mexico City, gravado durante as 3 apresentações da banda realizadas na Cidade do México em outubro de 2022, que reuniram cerca de 200 mil pessoas. Dirigido pelo premiado cineasta Paul Dugdale, conhecido por trabalhos com The Rolling Stones, Taylor Swift, Elton John e Adele, o filme teve gravação em resolução 4K e promete levar uma experiência única desse show ao vivo do grupo alemão diretamente para as telas de cinema. Tem mais informações no site rammsteinmexico.live, mas a lista completa, né, de cinemas participantes será divulgada no dia 23 de setembro. Ouvintes comigo mandando suas mensagens pelo nosso WhatsApp, Daniel Adame, Diana, já sabe, né, que eu vou mandar mensagem quando rola essa do Greta, I Saw You Stand, essa é demais. E pelo contexto da letra diz muito pra mim, tem um significado muito profundo. Bora encarar o trânsito pra voltar pra casa curtindo a Mundo Livre com esse solzinho maravilhoso. Valeu, Dani. O César também tá por aqui deixando seu alô. E o Alexandre Desotti, melhor do que escutar essa seleção digna de muita atitude, caminhando aqueles 5 quilômetros de volta para casa em mais um maravilhoso pôr do sol, sem usar o carro para o tempo ser mais valioso, é escutar a voz aveludada da Diana Vieira. Ah, muito obrigada, Alexandre. Tamo junto e só começando aqui o Por Dentro do Mundo. Volto já trazendo R.E.M. e muito mais.
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0: Mundo Livre, trazendo aí The Wonders, That Thing You Do. Ainda rolou com os Titãs, Go Back, Strokes, Someday e R.E.M. Shiny Happy People. Agora são 5h39, boa tarde pra você. David Byrne, músico, escritor e fundador do Talking Heads, está lançando uma edição deluxe digital do seu mais recente álbum, Who Is The Sky? A edição comemora o primeiro aniversário do lançamento e traz 4 faixas bônus, incluindo o novo single My Madness. Byrne está encerrando a sua Who Is The Sky World Tour e ele já anunciou que levará a turnê mundial para as telonas de cinema. O filme está em pós-produção e detalhes sobre esse lançamento serão anunciados em breve. O novo livro de David Byrne, Sleeping Beauties, Why God Ideas Go Dormant and How They Wake Up, tem lançamento previsto para 6 de outubro de 2026. Que nome comprido, né? Desse livro do David Byrne. Grande David Byrne, produzindo bastante, assim que a gente gosta. Nossa ouvinte Viviane está por aqui. Diana, boa tarde. Enquanto não dá o horário da manicure, vamos curtindo a Mundo Livre. Adorei a sequência. Muito bom, Viviane. Me conta você também o que é que você está fazendo enquanto acompanha a programação da Mundo Livre, hein? Enquanto você vai me escrevendo, eu chamo aquele break rápido.
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0: Mundo Livre e Bob Marley, Get Up, Stand Up, Das Aranha, Vagabundo, Confesso e Queens of the Stone Age com Easy Street, agora 6 horas em ponto. Feito Pipa, de Alan de Botton, foi o filme escolhido para representar o Brasil na disputa por uma vaga no Oscar 2027, na categoria de melhor filme internacional. O anúncio foi feito pela Academia Brasileira de Cinema nesta quarta. O filme Feito Pipa é sobre família, cumplicidade entre avó e neto, infância, finitude, e já foi premiado no Festival Internacional de Cinema de Berlim. Lázaro Ramos, Yuri Gomes e Teca Pereira fazem parte do elenco. O longa conta a história de Gugu, um garoto de 12 anos, apaixonado por futebol, criado pela avó, que é uma professora aposentada, que oferece a ele uma vida livre, afetiva e criativa. Bom, a previsão é de que o filme seja lançado no Brasil em 5 de novembro, para a gente poder também assistir, né, a escolha da Academia Brasileira de Cinema para a disputa a uma vaga no Oscar. Bom, enquete de hoje, simples e bela, hein? O que você está fazendo enquanto acompanha a programação da Mundo Livre? A gente sabe, né, que o rádio é companheirinho enquanto a gente executa outras atividades. E recebo algumas surpresas. O Cristiano: Diana, eu estou fazendo medalhas. É isso mesmo, confeccionando medalhas, me mandou aqui imagens. Pedi um abraço também para a esposa, um beijo, né, para a esposa Elaine. A Beatriz Regina está fazendo bottoms, também mandou imagem aqui, bottoms do Iron Maiden. Muito legal. O José Carlos Pinheiro está no trânsito. Diana, para variar, tô indo buscar meu filho Lucas no mercado municipal, curtindo a Mundo Livre, e ele tá na expectativa por um som do Iron Maiden por aqui. O Gilson, também com a gente, tá parado no contorno leste, sentido Curitiba. E o Marcos Vinícius: Diana, eu nesse momento estou na sessão caretas, na academia. Tá sofrendo um pouco, Marcos, e acompanhando a programação da Mundo. Ele agradece a equipe de TI da Mundo, né, por ajudar ele a reativar o seu acesso ao aplicativo e ao site da rádio, e bora interagir, é isso mesmo. O Luiz Júnior também por aqui: Diana, boa tarde, aliás, um belo fim de tarde, né, um sol tímido, um vento frio, então o que eu faço enquanto ouço a Mundo Livre é trabalhar, e trabalho, né, enquanto ouço a rádio. O Ademir: ouvinte assíduo da melhor rádio da galáxia, além de ouvir o dia inteiro a rádio na oficina, agora estou esperando a Gabriela sair da escola, e enquanto eu espero, eu também deixo a minha leitura em dia. Olha lá, o Ademir, multitarefas, está lendo e ouvindo a programação da Mundo Livre enquanto espera a Gabriela sair da escola. E você, me conte também o que está fazendo enquanto acompanha a programação, e eu volto já com o nosso Replay Mundo Livre.
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0: E já estou de volta. Excelente fim de tarde. Boa quarta, 16 de setembro. Sou Diana Vieira, sua companheira por aqui até às 7 da noite, trazendo música e informação no nosso Por Dentro do Mundo. E agora tá chegando o nosso Replay Mundo Livre.
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0: Hoje com Talking Heads, Psycho Killer.

0: Mundo Livre e Foo Fighters, Learn to Fly, Ramones, I Wanna Be Sedated e o nosso replay de hoje com Talking Heads, Psycho Killer. Agora 6h17. Slipknot divulgou nessa semana, através do Instagram, um vídeo dos bastidores das sessões de gravação de Arsenal, o novo single, que foi lançado meio de surpresa, né, no início de setembro. O material traz um registro do processo de produção da faixa, que representa o primeiro lançamento inédito da banda com o baterista brasileiro Eloy Casagrande. O Slipknot trabalha em seu 8º disco, sucessor de The End So Far, de 2022, e esse projeto conta com a produção de Matt Wallace, conhecido por seu trabalho com Faith No More e outros nomes do rock e do metal. Ouvintes comigo me contam o que estão fazendo enquanto acompanham a programação. A Vânia, Diana, estou trabalhando em home office e junto ouvindo a rádio. O Rafael está no trânsito, trabalhando e curtindo a melhor rádio do universo. O Evandro, montando o guarda-roupa da minha filha. O Felipe, que é filho da Sônia, está voltando para casa depois da sua aula de música. E a Bibiana, saudades de participar aqui com a Mundo Livre. Tô sumida porque eu tô no curso de formação no trabalho, mas eu ouço a rádio na hora do treino. Inclusive, é isso que está sendo pago agora na companhia da Mundo Livre. Muito bom. Vanessa Bassai, Diana, estou indo para casa de busão. Manda um beijão aí pro pessoal do grupão e outro para você. Valeu, Vanessa. Bom trajeto e bom descanso, né? Voltamos já ainda com The Killers e Bee Gees no próximo bloco.
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0: E atenção você que costuma passar pelo bairro Santa Quitéria no seu trajeto. A partir dessa quinta, a rua Dom Orione passará por obras de reciclagem no pavimento em um trecho de cerca de 1.500 metros entre as ruas Delegado Trindade e Francisco Clentes. Bom, durante a execução dos serviços, podem ocorrer bloqueios temporários e alterações na circulação. Motoristas e pedestres devem redobrar a atenção e ficar atentos à sinalização.
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0: Aí sim, Bee Gees, Stayin' Alive, aqui na Mundo Livre, Ninguém Ficou Parado, e o Rapa com Anjos pra Quem Tem Fé. Agora 6h37. Recado pra você, hein? Hoje é quarta e toda quarta na Mundo Livre, meu alter ego Lady Folk toma conta da programação e assina a curadoria musical dedicada à música de raiz às 11 da noite. E como dia 17 de setembro é celebrado o Dia Internacional da Música Country, Lady Folk de hoje é especial. Trago homenagem a grandes mestres do gênero. Temos clássicos com John Denver, Patsy Cline, Dolly Parton, June Carter e Johnny Cash. E também artistas mais contemporâneos, né? Incluindo Zac Top, Chris Stapleton e Ella Langley. Ela que está dominando a Billboard Hot 100 com Choosing Texas. A velha guarda e a nova guarda do country se encontram hoje, então, na programação da Mundo Livre no Lady Folk Especial, às 11 da noite. Então, prepare a sua bota, o seu chapéu, Lady Folk Special Country, a partir das 11 da noite, e eu estarei esperando por você. Ouvintes comigo me contam o que estão fazendo enquanto acompanham a programação. O Ferreira Sommelier: ótima tarde, estou de férias, Mundo Livre no rádio, Supernatural na TV, tênis no celular. Multitarefas, o Ferreira Sommelier. Ele completou aqui: e ainda dizem que o homem não consegue fazer três coisas ao mesmo tempo. O Daniel Alberti: trabalhando e fazendo espetinhos, né? Trabalhando, fazendo espetinhos ao som da Mundo Livre. Mandou imagens aqui na hora da fome, hein, Daniel? Parece bom demais. O Lucas Baltazar, voltando para casa e curtindo a Mundo Livre neste trânsito maravilhoso na Martim Afonso. E o Gilson Tavares: Diana, geralmente nesse horário eu estaria levando as crianças para casa. Trabalhamos com transporte escolar, mas hoje tem reunião do colégio, então já estou indo embora. E ele ficou com pena do outro Gilson, o seu xará que tá preso no contorno. Galera, voltamos ainda com o último bloco do Por Dentro do Mundo e tem Rolling Stones esperando por você, não perde.
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0: Mundo Livre, Skank, Vou Deixar. Ainda rolou Social Distortion, The Way Things Were e Rolling Stones, Like a Rolling Stone, pra alegria da nossa Michelle Schmidt. Ela aparecia aqui no finalzinho dizendo que ama Rolling Stones. E os ouvintes mandavam suas mensagens me contando o que estão fazendo enquanto ouvem a programação da Mundo Livre nesse fim de tarde. O Everton: Diana, eu estava lavando roupa e já pensando na janta. Tinha mais gente dizendo aqui que esse é o horário de fazer o rango, né? A Marcela Forcadel estava fazendo um bolo de laranja e me mandou imagens aqui. Puxa vida, hein? Na hora da fome, vocês fazendo vontade aqui nesta locutora. E a Isabelle Lopes me mandou uma foto. Di, não tinha mandado essa foto ainda. É uma foto que nós duas tiramos juntas na Corrida Mundo Livre, né? Valeu, Isabelle Lopes. Bacana receber aqui o registro. Respondendo à enquete, ela estava levando música boa para os seus passageiros enquanto ouve a rádio, né? Sim, motorista de aplicativo, então trabalhando no trânsito e ainda garantindo uma boa trilha sonora para seus passageiros. Valeu, Isabelle. Galera, Por Dentro do Mundo está ficando por aqui. Amanhã tem mais, né? 5 da tarde, música, notícias, vocês participando sempre junto comigo. Aqui um beijão ainda para Andressa Howe, né? Que estava fazendo rango e todos os seus afazeres de mãe enquanto acompanhava a programação da Mundo. Pediu ainda um abraço pro marido Emerson, ele que também é Uber, né? E também tá levando aí a programação para os seus passageiros. E é isso, minha gente. Na volta, tá chegando aqui Everton Liberto, dando sequência à nossa programação. Tem Mundo Livre Flow chegando aí com 10 sons direto. Tem Lady Folk a partir das 11 da noite, né? Então continua acompanhando aí a programação da sua Atitude Sonora. Valeu!
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9: Salve, salve, salve, uma excelente noite para você que está com o Mundo Livre, sua atitude sonora. Por aqui, Everton Liberto, com licença. Tô chegando no seu rádio, vou contigo até às 11 horas da noite. Para começar, tem Mundo Livre Flow, 10 sons na sequência.
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0: Tá aí na Mundo Livre, sua atitude sonora dentro do Flow. Nós ouvimos Oingo Boingo, Just Another Day. E ainda teve Bikini e Big Mountain, A New Wind Blowing. Uma versão aí de Vento Ventania que ficou super bacana. Você está ouvindo o Flow, 10 sons na sequência. A gente continua na sua noite de quarta-feira com John Dett and the Black Hearts. I Love Rock and Roll.
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0: Encerrando muito bem essa edição do Mundo Livre Flow noturna de hoje com The Clash, Rock the Casbah. Ainda teve Beatles, Help, as duas últimas dessa edição. Amanhã tem mais, hein? A partir das 6h20 da manhã. Segura aí que eu vou fazer um break agora e volto daqui a pouquinho com muito mais na sua Atitude Sonora. Excelente quarta-feira, bora! 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

0: Mundo Livre, sua atitude sonora, encerrando esse bloco com Avril Lavigne, Losing Grip. Esse som é demais, hein? Gosto muito, e a programação da Mundo Livre, como sempre, entregando tudo pra sua noite de quarta-feira, hoje dia 16 de setembro de 2026. Nós seguimos juntos por aqui, daqui a pouquinho depois do break, eu já volto com mais uma hora repleta de atitude no seu rádio.
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8: E já estamos de volta. Uma excelente noite de quarta-feira para você. Hoje, dia 16 de setembro, eu sou Everton Liberto. É comigo até as 11 horas da noite. Agora já vou mandar aqui de cara um clássico do R.E.M. para você curtir. Losing My Religion.

0: Bom Job aqui na Mundo Livre, Live It on a Prayer, para encerrar mais uma sequência de atitude. Uma boa noite para você que tá na sintonia da Mundo Livre, circulando aí pelas ruas e avenidas da cidade, levando a Mundo Livre FM de carona. Tem gente que ainda tá no escritório curtindo a Mundo, outra galera tá em casa, tá no trajeto, não importa aonde você está ouvindo a Mundo Livre. O legal mesmo é que você tá aí sintonizado com a gente, curtindo pelo site, pelo aplicativo. Bom demais ter a sua companhia. Te convido a continuar aí comigo, porque eu vou pro intervalo e volto já já na sequência ao som de Pearl Jam, com aquela baladinha gostosa, romântica. Ah, você já sabe qual que eu tô falando, né? Até já, então.
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0: Mundo Livre, sua atitude sonora. Queen, A Kind of Magic.
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0: Algumas músicas entregam tudo já no título. Patches, Black Coffee, Brown Sugar, Mayonnaise. Você pode chamar de clássicos ou de lista de compras. 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

Mundo Livre, sua atitude sonora, encerrando essa hora com Survivor, Eye of the Tiger. E assim também já encerro esse bloco por aqui, te agradeço pela companhia. Agora vem chegando aí a Voz do Brasil. E eu, Everton Liberto, volto com vocês daqui a pouquinho, logo na sequência, às 10 horas da noite. Então, até já!

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1: Olá, boa noite.
2: Uma boa noite para você que nos acompanha em todo o país.
1: Quarta-feira, 16 de setembro de 2026.
2: E vamos ao destaque do dia.
1: Brasil cria política nacional para minerais críticos e estratégicos.
2: A ideia é produzir mais e agregar valor aos recursos naturais brasileiros. Gabriela Noronha.
3: A lei cria uma política nacional voltada a minerais considerados estratégicos para o país, além de estabelecer incentivos fiscais e instrumentos de financiamento para o setor.
1: Segurança Pública.
2: Forças integradas de combate ao crime organizado deflagraram a operação em 19 estados.
1: E mais de 500 milhões de reais foram bloqueados de organizações criminosas. Claudimário Carvalho.
4: A operação investiga crimes como tráfico de drogas e armas, lavagem de dinheiro, homicídios, extorsão e atuação de organizações criminosas violentas.
2: Problemas com plano de saúde.
1: Saiba como acionar a Agência Nacional de Saúde Suplementar em busca de orientações. Cleide Lopes.
5: A ANS disponibiliza um serviço gratuito para orientar os consumidores sobre seus direitos e as regras dos planos privados de saúde no Brasil.
2: Hoje, na apresentação da Voz do Brasil, Nazi Brum e Mariana Jungmann.
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2: Foi sancionada agora há pouco a Política Nacional de Minerais Críticos e Estratégicos.
1: A nova lei busca agregar valor à indústria nacional, utilizando esses recursos naturais, além de fomentar a pesquisa e a inovação.
2: Vamos ouvir os detalhes agora na reportagem de Gabriela Noronha.
3: A lei sancionada nesta quarta-feira cria uma política nacional voltada a minerais considerados estratégicos para o país, além de estabelecer incentivos fiscais e instrumentos de financiamento para o setor. Márcio Elias Rosa, ministro do Desenvolvimento, Indústria, Comércio e Serviços, detalhou como a norma pode ser utilizada para fomentar a atividade industrial do país.
6: São 51 artigos, 9 instrumentos legais, todos eles associados àquilo que é essencial. E é essencial desde a lavra, pesquisa, o beneficiamento, a transformação, a mineração urbana. Ou seja, nós estamos falando de uma atividade integrada e de uma política que quer transformar o que nós já temos em abundância em inovação e assim ampliar a nossa competitividade industrial.
3: Minerais críticos são aqueles necessários a setores importantes da economia e cujo abastecimento possa estar sujeito a riscos, seja pela dependência externa ou outras questões geopolíticas. Um exemplo é o potássio, utilizado na produção de fertilizantes e essencial para a agricultura. Já os minerais estratégicos são essenciais para o desenvolvimento tecnológico, com redução de emissões de gases do efeito estufa. As terras raras, por exemplo, fazem parte desse grupo e são utilizadas na produção de diferentes tecnologias, como na fabricação de celulares, carros elétricos e turbinas eólicas. O ministro de Minas e Energia, Alexandre Silveira, disse que será possível avançar no processamento desses recursos naturais.
7: A norma contribui também para a neoindustrialização, oportunidade que não está somente na extração. Reside especialmente na capacidade de instalar no Brasil as etapas de beneficiamento, de separação, de refino, de transformação e de elaboração de materiais avançados de componentes e produtos industriais.
3: Para coordenar as ações, foi criado o Conselho Nacional para a Industrialização de Minerais Críticos. O colegiado terá entre suas atribuições a definição de prioridades e o acompanhamento de projetos considerados estratégicos, como explica a ministra Miriam Belchior, da Casa Civil.
8: Que ele possa definir regras claras e a agilidade necessária nas suas decisões para que os investimentos possam ocorrer da maneira mais rápida possível. Se é por essa razão que o Conselho vai contar, além de todos os ministérios envolvidos, que serão 13, também representação dos governos estaduais, municipais, do setor industrial, do setor de mineração e da academia.
3: A lei também cria um fundo garantidor, visando reduzir riscos e ampliar a capacidade de investimento no setor. E o Programa Federal de Beneficiamento e Transformação de Minerais Críticos Estratégicos. Com ele, as empresas poderão transformar em crédito fiscal até 20% de seus gastos com beneficiamento, transformação e mineração urbana. Reportagem Gabriela Noronha.
1: O Ministério dos Transportes apresentou um novo modelo de chamamento público para a exploração de trechos ferroviários ociosos, desativados ou em processo de devolução.
2: Ele permite que empresas privadas explorem a malha ferroviária pública por meio de contratos de autorização.
9: Cerca de 10 mil quilômetros de ferrovias ociosas, desativadas ou subutilizadas poderão voltar a operar no país. O Ministério dos Transportes apresentou na B3, em São Paulo, um modelo para atrair empresas interessadas em explorar esses trechos. A proposta prevê chamamentos públicos para apresentação de projetos de requalificação da malha ferroviária. Nos trechos selecionados, o interessado terá 2 anos para desenvolver o projeto e poderá propor soluções para transporte de cargas ou passageiros. Os contratos poderão ter prazo de até 99 anos. Segundo o ministro de Portos e Aeroportos, Tomé Barros, a proposta contempla o aperfeiçoamento logístico dos trechos.
10: No estudo que a gente contratou, aponta um volume de carga muito grande, que hoje está por caminhão. Então a meta nossa é diminuir o custo logístico, aumentar a participação do modal ferroviário, abrindo possibilidades. Então assim, a gente acha que vai ter muita gente interessada e vai ter, pelo menos eu vou trazer um olhar do mercado para os trechos existentes hoje. Estou dando um destino e buscando um caminho para essa quantidade de quilômetros que eu tenho em desuso no país.
9: A carteira inicial reúne 7 ferrovias de linha curta, conhecidas como short lines, além de trechos de menor extensão conectados à malha ferroviária nacional. Entre os trechos estão as ligações entre Brasília e Lusiânia e entre Campina Grande e Cabedelo, além de linhas nos estados do Rio Grande do Sul, Minas Gerais, Goiás e São Paulo. A recuperação dos trechos poderá envolver investimentos privados e recursos públicos, quando houver interesse e viabilidade. A proposta prevê ampliar a utilização da malha ferroviária e integrar diferentes regiões do país. Reportagem Pablo Mundim.
1: País de norte a sul, enfrentando o sol, a chuva e a distância da família para garantir que o Brasil não pare.
2: Seja levando o alimento que chega à nossa mesa, o combustível que move nossas cidades ou remédios que salvam vidas.
1: No Dia Nacional do Caminhoneiro, a Voz do Brasil presta uma homenagem aos mais de 4 milhões de motoristas que fazem das rodovias o seu sustento e a engrenagem que ajuda a mover o país.
2: Para celebrar a data, a Polícia Rodoviária Federal realiza ações educativas de saúde e faz um alerta. Neste ano, aumentaram as estatísticas de sinistros de trânsito envolvendo caminhões, mortes e feridos nas rodovias federais.
11: Minha

0: O caminhoneiro Senito Pereira nasceu no interior do Paraná, mas há 26 anos sua casa é todo o Brasil.
1: O ofício é quase uma tradição de família. 5 irmãos, um filho e uma sobrinha ganham a vida transportando carga nas estradas do Brasil.
0: E hoje nós preparamos uma reportagem dando dicas para viagens seguras.
1: Só para se ter uma ideia, de janeiro a julho, 1.600